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1: Alô, amigos de todo o Brasil e demais países lusófonos, está no ar o programa em língua portuguesa da Rádio Vaticano Vatican News desta sexta-feira, 10 de julho. Traremos para você que está sintonizado conosco as últimas notícias sobre as atividades do Papa, da Santa Sé e da Igreja do Mundo. Nos estúdios, Raimundo Lima. A assessoria técnica de hoje é de Daniele Giorgi. E passamos ao pensamento bíblico que escolhemos para você. Disse-vos estas coisas para que tenhais paz em mim. No mundo tereis aflições, mas tende coragem, eu venci o mundo. Do Evangelho segundo São João, capítulo 16, versículo 33. E vamos aos destaques do nosso programa de hoje. O Papa almoçará com os pobres, a fragilidade como força para as comunidades. Santa Sé, comércio justo e transferência de tecnologia para erradicar a pobreza. Oriente Médio, mais uma noite de ataques ao Irã. Teherã promete resistência. Entre guerras e polarizações, a pergunta esquecida: onde está Deus? Cuba, novo apagão nacional, é o terceiro em 6 meses. E ainda, no foco na história, com o padre redentorista Inácio de Medeiros, as grandes civilizações africanas, a Somalilândia e a luta pela independência. Essas e outras notícias a partir de agora. O programa em língua portuguesa da Rádio Vaticano Vatican News desta sexta-feira está apenas começando. Como destacamos em nossas manchetes, o Papa almoçará com os pobres, a fragilidade como força para as comunidades. Os detalhes com o colega Túlio Fonseca.
2: Esperança, acolhida e inclusão. Estes são os sentimentos que inspiram os organizadores da iniciativa Almoço com o Papa, que será realizado no próximo sábado, 11 de julho, nos Jardins de Castel Gandolfo. 200 pessoas, entre elas 35 crianças, em situação de vulnerabilidade, acompanhadas pela Diocese de Roma e por associações ligadas a ela, passarão um dia inteiro marcado pela beleza e por uma espiritualidade vivida em um lugar extraordinário. Este lugar tão precioso, que permaneceu fechado ao mundo por 400 anos e depois foi aberto pelo Papa Francisco e hoje está amplamente acessível graças ao Papa Leão, acolhe essas pessoas que para nós são os convidados de honra, destaca Donatella Parisi, coordenadora de comunicação do Centro de Alta Formação Laudato Si. A missa pela manhã será presidida pelo cardeal Fábio Baggio, diretor-geral do Centro de Alta Formação, e concelebrada pelo prefeito do Dicastério para o Serviço da Caridade, Dom Corrado de San Martín. Em seguida, haverá um momento de confraternização e uma visita guiada conduzida pelos operadores do Borgo Laudato Si para os convidados. Este espaço conta muito da história de Roma, com os vestígios da Vila de Domiciano, das histórias dos papas, que desde o século XVII vêm aqui para descansar, e também da beleza da natureza, com um jardim botânico que reúne mais de 4 mil plantas de 300 espécies diferentes. Trata-se de um tesouro de beleza e harmonia, que abre suas portas como símbolo de uma igreja sem barreiras. Sim, a mensagem é também que a igreja seja cada vez mais aberta a todos, sobretudo àqueles que vivem uma periferia existencial. O Papa Leão repete isso muitas vezes, e nós também lemos este evento como uma etapa que dá continuidade à viagem a Lampedusa, onde o pontífice chamou a atenção do mundo para aquela pequena ilha no centro do Mediterrâneo, que se tornou testemunha involuntária de milhares de mortes no mar, de pessoas que buscam um futuro melhor, muitas vezes fugindo de guerras, pobreza e injustiças sociais. Assim, Hoje estamos às vésperas de um evento que reafirma que a Igreja está aberta a qualquer pessoa e é família, comunidade e porto seguro para quem mais precisa neste momento, afirma Donatella Parisi. A ideia é que a cada ano o evento acolha pessoas provenientes de uma diocese diferente. No ano passado foi a vez de Albano, neste ano Roma. Haverá refugiados, mães solteiras com seus filhos, pessoas que participaram aqui no Borgo de cursos de formação profissional e que retornam para celebrar um percurso que hoje olha com renovada confiança para a integração e para a conquista de um emprego. Haverá também pessoas com diferentes capacidades. Estará representada aquela parcela da sociedade, da Igreja, frequentemente vista apenas como aqueles que precisam de ajuda. Na realidade, nós experimentamos todos os dias aqui no Borgo Laudato Si, que estão justamente essas pessoas que dão, e dão muito, enriquecendo o Borgo e, eu diria, toda a Igreja com sua presença e com seu pedido de uma visão diferente da sociedade, um olhar capaz de transformar a fragilidade em uma nova força para as nossas comunidades. O almoço foi oferecido com grande generosidade e espontaneidade por um restaurante de Roma, o L'Isola della Pizza. Já o lanche da manhã será oferecido pelo Bar do Uomo di Albano, profundamente envolvido nos projetos do Borgo Laudato Si. É um testemunho muito bonito de atenção a uma iniciativa como esta, afirma Parisi. O cardápio será composto por pratos da culinária italiana, mas com sensibilidade também para aqueles que vêm de outros contextos e culturas. A iniciativa está inserida em uma visão muito forte que o Papa tem deste lugar. O Santo Padre ama profundamente os Jardins Pontifícios e acompanha de perto este projeto, confirma Donatella Parisi, recordando a audiência realizada no Vaticano em 19 de junho passado, ao término dos 2 dias de trabalhos dos Borgos Diálogos, que reuniram representantes de numerosas realidades industriais e empresariais em nível internacional para refletir sobre como tornar os processos produtivos e os ambientes de trabalho mais sustentáveis, tornando-nos cada vez mais responsáveis e cada vez menos dominadores. A inspiração, já presente nas encíclicas do Papa Francisco e reafirmada na Magnifica Humanitas, continua sendo a de nos reconhecermos como criatura entre as criaturas.

melhorar o acesso a financiamentos em condições favoráveis, promover sistemas comerciais mais justos, facilitar a transferência de tecnologias e o avanço de iniciativas significativas no que diz respeito ao alívio da dívida. Essas são as soluções propostas pela missão permanente da Santa Sé junto às Nações Unidas para enfrentar o maior desafio global, o da pobreza. A declaração foi proferida na quarta-feira, 8 de julho, por ocasião do debate do Fórum Político de Alto Nível de 2026, que teve como foco acelerar o alcance dos Objetivos de Desenvolvimento Sustentável nos países africanos, nos países menos desenvolvidos, nos países em desenvolvimento sem litoral e nos países de renda média. Tendo em vista a aproximação do prazo final da Agenda 2030, que define justamente os 17 Objetivos de Desenvolvimento Sustentável a serem alcançados até aquele ano, a Santa Sé reiterou a importância de uma ação global que enfrente os desafios que impedem o progresso do desenvolvimento. Ao lidar com o grave flagelo da pobreza extrema, não se pode ignorar como sua persistência em suas múltiplas dimensões continua a privar milhões de pessoas, sobretudo mulheres e crianças, de serviços essenciais: acesso à alimentação adequada, água potável, assistência à saúde, educação e trabalho digno. Em suma, a pobreza constitui uma grave ofensa à dignidade intrínseca da pessoa humana concedida por Deus. A intervenção recordou em seguida as palavras do Papa Leão XIV contidas na exortação apostólica Dilexite, dedicada justamente ao amor pelos pobres, que adverte contra o risco de baixar a guarda diante das pessoas necessitadas, considerando a eliminação dessa chaga uma prioridade e um requisito indispensável para o desenvolvimento sustentável. Nesse contexto, a Santa Sé reafirmou o compromisso de renovar e fortalecer o apoio aos países mais afetados pela pobreza, por meio de medidas que vão além do curto prazo e que enfrentem os obstáculos estruturais que impedem um progresso plenamente sustentável. Para alcançar esse desenvolvimento, foi destacada a necessidade de prestar atenção às vulnerabilidades específicas de cada estado, desde as restrições geográficas até as mudanças climáticas, passando pelas infraestruturas limitadas, fatores que

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1: A cidade portuária de Konarak e a usina nuclear de Bushehr foram os novos alvos dos ataques contra o Irã, após o intenso fogo cruzado de quinta-feira, que causou pelo menos 14 vítimas iranianas. Novos ataques, ocorridos esta sexta-feira, pelos quais os Estados Unidos negam responsabilidade, mas que, para as autoridades iranianas, não seriam casuais, pois coincidem com o enterro do ex-líder supremo Ali Khamenei, morto no início do confronto com os Estados Unidos em 28 de fevereiro passado. O ponto crucial de Hormuz. Teerã promete uma resistência inabalável, sobretudo no que diz respeito ao ponto central do impasse entre as partes, ou seja, a gestão do Estreito de Hormuz, sobre o qual o Irã reivindica o controle, negado, por sua vez, pelos Estados Unidos, que afirmam que, desde o início de maio, as forças norte-americanas tenham contribuído para garantir o trânsito seguro de mais de 800 navios comerciais e 380 milhões de barris de petróleo bruto por esse corredor vital do comércio internacional. No entanto, a navegação no estreito estaria praticamente paralisada após os ataques iranianos a navios comerciais há 2 dias, com a República Islâmica reiterando que Hormuz só se abre com os acordos iranianos. Trump na mira do Irã. Uma tensão agravada pelas revelações do Wall Street Journal. Segundo fontes de inteligência israelenses, o Irã estaria tramando uma conspiração contra o chefe da Casa Branca. Teerã teria elaborado um plano para assassinar o presidente Trump. No funeral de Khamenei, teriam sido feitos apelos à vingança contra Trump. O equilíbrio internacional precisa da religião? É essa a pergunta que permeia o último livro do jornalista Andrea Gagliarducci, apresentado na segunda-feira, 22 de junho, no cenário sugestivo da Igreja de Santa Maria da Piedade, no Campo Santo Teutônico, com a participação de Dom Flávio Patti, secretário do Dicastério para a Promoção da Unidade dos Cristãos, e do embaixador de Chipre, George Poulides, decano do Corpo Diplomático junto à Santa Sé. O livro, intitulado Uma Ordem Mundial Sem Deus, A Igreja, a Guerra, a Paz e os Direitos, aborda temas urgentes como a suposta guerra justa, o diálogo ecumênico, a inteligência artificial e a promoção do bem comum. Temas esses, aliás, tratados na encíclica Magnifica Humanitas, do Papa Leão XIV. Quando se corta a raiz, a palavra ainda sobrevive por um tempo, mas está destinada a murchar, afirmou Poulides, ressaltando que a mensagem da Igreja ainda pode abrir caminho em uma ordem mundial que necessita de uma compreensão autenticamente cristã do mundo. Diante da preguiça espiritual de um Ocidente que interiorizou a crítica àquela religio ímpia de reminiscência lucreciana, evocada provocativamente por Dom Patti, quis se reiterar com veemência a importância da única ordem salvífica, a do Evangelho que entra no mundo salvando-o e transformando-o. Em seguida, a reflexão concentrou-se em uma questão fundamental. Quem é realmente o homem em sua identidade mais profunda? Questão que, inevitavelmente, remete à sua dimensão transcendental e espiritual. Fruto de muitos anos de experiência jornalística, o livro se configura como uma ferramenta de aprofundamento da doutrina social da Igreja, bem como da história contemporânea. Nas palavras de Poulides, o autor não escreve atrás de uma mesa, mas constrói sua reflexão a partir de experiências concretas de sofrimento, rostos e histórias que revelam o drama humano por trás dos grandes eventos. Não por acaso, Alessandro Dizotti, vice-diretor editorial do Dicastério para a Comunicação, que moderou o encontro, lembrou que o autor definiu o livro como um ato de amor para com a Santa Sé. O próprio Gagliarducci

encerrou a apresentação fazendo um apelo à necessidade de ampliar as perspectivas do jornalismo contemporâneo, redescobrindo a humildade epistemológica. Em seguida, chamou a atenção para a questão onde está Deus hoje, destacando como, com muita frequência, ela encontra respostas inadequadas nos discursos tecnocráticos que assolam o mundo. Por fim, identificou a temperança como a melhor virtude para lidar com um mundo cada vez mais polarizado. É a terceira vez em 6 meses que Cuba fica completamente às escuras. Um novo apagão nacional atingiu na segunda-feira, 6 de julho, toda a ilha, deixando cerca de 9 milhões e 600 mil habitantes sem eletricidade. A empresa estatal de energia União Elétrica, UNE, anunciou o colapso total do sistema elétrico nacional. O Ministério da Energia e Minas acionou os procedimentos para a restauração da rede. Trata-se do 8º apagão de grande magnitude desde o final de 2024. Segundo o diretor do setor elétrico do Ministério da Energia, Lázaro Guerra, a escassez crônica de combustível complica sem dúvida o processo de restabelecimento, sem que tenha sido indicado um cronograma para o retorno à normalidade. O ministro da Energia, Vicente de la Olevi, garantiu que, poucas horas após o apagão, alguns microsistemas já haviam entrado em operação para garantir o abastecimento das infraestruturas essenciais. O presidente Miguel Díaz-Canel atribuiu a responsabilidade pela crise energética às sanções dos Estados Unidos, acusando Washington de querer fomentar distúrbios sociais estrangulando Cuba por meio do bloqueio ao acesso ao combustível. O chefe de Estado também definiu como heróico o trabalho dos técnicos empenhados na restauração da rede elétrica. O novo colapso ocorre em meio a uma crise energética cada vez mais profunda. Cuba produz apenas 40% do combustível de que necessita e, desde o início do ano, os suprimentos de petróleo diminuíram ainda mais. Os acionamentos de energia chegam a durar, em algumas áreas, mais de 24 horas consecutivas, com graves repercussões na vida cotidiana, no transporte público, no sistema de saúde e na economia da ilha. Ao mesmo tempo, a União Europeia e o Programa das Nações Unidas para o Desenvolvimento, PNUD, anunciaram o financiamento de 63 projetos de micro, pequenas e médias empresas, cooperativas e iniciativas locais, com o objetivo de apoiar a diversificação econômica do país, especialmente nos setores agroalimentar, de energias renováveis e de inovação tecnológica. E como todas as sextas-feiras, hoje também é dia de conhecer um pouco mais sobre a África. Vamos ouvir.

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1: A Organização das Nações Unidas reconhece a existência de 193 Estados-membros, países soberanos e independentes que podem participar plenamente de sua Assembleia Geral e de outras atividades. Existem dois estados observadores não-membros, que são o Vaticano, também chamado de Santa Sé, e o Estado da Palestina, totalizando 195 entidades reconhecidas. Mas os países membros plenos são 193. Entidades internacionais como a FIFA, que reconhece 211 federações, chegam a reconhecer um número maior de países, mas sem validade política. Ao lado dos países legalmente constituídos, existem regiões ou povos que lutam para se tornarem independentes e podendo, quem sabe um dia, se constituírem como um país livre e soberano. Entre estes, são citados os curdos, que estão na Turquia, Síria, Iraque e Irã, a Catalunha, na Espanha, a Escócia, em relação ao Reino Unido, o Tibete e Xinjiang, em relação à China, o Saara Ocidental, em relação a Marrocos, e a Chechênia, em relação à Rússia, que, impulsionados por fatores como identidade étnica, cultural ou religiosa distintas, recursos naturais e repressão política, buscam a autodeterminação em meio a complexos cenários geopolíticos. Outras regiões que aparecem menos também travam uma grande luta na busca de sua independência, sem o tão sonhado reconhecimento internacional. Entre essas, podemos citar a Somalilândia, da qual tem se falado bastante nos últimos tempos. Localizado no norte do continente, na região conhecida como Chifre da África, este território semidesértico, que tem aproximadamente 137 mil quilômetros quadrados, mais ou menos o tamanho de um estado de tamanho médio do Brasil, declarou sua independência em 1991, mas até agora a independência como um estado foi reconhecida apenas por Israel. O reconhecimento solitário até que poderia encorajar outras nações a seguirem o exemplo, fortalecendo a posição diplomática da região separatista e seu acesso aos mercados internacionais. Mas a rejeição de Israel no cenário internacional por causa da questão palestina e a falta de apoio de nações mais influentes do globo terrestre não ajuda a conseguir a tão sonhada autonomia. Localizada entre a Etiópia e a Somália, da qual faz parte, a Somalilândia foi um protetorado do grande Império Britânico até sua independência em 26 de junho de 1960. Mas a autonomia durou pouco, porque apenas 5 dias depois se fundiu com a Somalilândia italiana, também recém-independente. As diferenças começaram quase que imediatamente, após o parlamento aprovar a lei que fundou a República da Somália, com a região começando a viver uma história bastante tumultuada. Em 1963, aconteceu o golpe de Estado liderado pelo general Mohamed Siad Barre, que tomou o poder mudando o nome do país para República Democrática da Somália. O descontentamento foi geral pela forma ditatorial como conduziu o país, com perseguições e mortes generalizadas. Durante esse período, a Força Aérea Somali realizou diversos bombardeios em larga escala contra Hargeisa, a capital da autoproclamada República da Somalilândia, matando milhares de civis e destruindo parcialmente a cidade. Após vários anos de um conflito sangrento, em 1991, Siad Barre foi deposto e o país mergulhou numa guerra civil. O fim do regime militar de Siad Barre levou a Somalilândia a declarar sua independência. Porém, mais de 3 décadas depois, a região funciona quase como um país independente, mas sem sê-lo oficialmente, possuindo sistema político próprio, parlamento, força policial própria, bandeira, moeda e até mesmo emitindo os seus próprios passaportes. Embora Israel tenha se tornado o primeiro país a reconhecer formalmente a Somalilândia como nação soberana, o restante da comunidade internacional não reconhece sua independência, incluindo as Nações Unidas, a Liga Árabe e a União Africana.

E assim, amigo ouvinte, chegamos ao final do nosso programa desta sexta-feira. Como sempre, agradecendo pelo carinho da sintonia e a você desejando um bom final de semana. Prometemos estar de volta amanhã neste mesmo horário, se Deus quiser. Você, como sempre, o nosso forte abraço e até lá.

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1: Amigos de todo o Brasil e demais países lusófonos, está no ar o programa em língua portuguesa da Rádio Vaticano Vatican News desta sexta-feira, 10 de julho. Traremos para você que está sintonizado conosco as últimas notícias sobre as atividades do Papa, da Santa Sé e da Igreja do Mundo. Nos estúdios, Raimundo Lima. A assessoria técnica de hoje é de Daniele Giorgi. E passamos ao pensamento bíblico que escolhemos para você. Disse-vos estas coisas para que tenhais paz em mim. No mundo tereis aflições, mas tende coragem, eu venci o mundo. Do Evangelho segundo São João, capítulo 16, versículo 33. E vamos aos destaques do nosso programa de hoje. O Papa almoçará com os pobres, a fragilidade como força para as comunidades. Santa Sé, comércio justo e transferência de tecnologia para erradicar a pobreza. Oriente Médio, mais uma noite de ataques ao Irã. Teherã promete resistência. Entre guerras e polarizações, a pergunta esquecida: onde está Deus? Cuba, novo apagão nacional, é o terceiro em 6 meses. E ainda, no foco na história, com o padre redentorista Inácio de Medeiros, as grandes civilizações africanas, a Somalilândia e a luta pela independência. Essas e outras notícias a partir de agora. O programa em língua portuguesa da Rádio Vaticano Vatican News desta sexta-feira está apenas começando. Como destacamos em nossas manchetes, o Papa almoçará com os pobres, a fragilidade como força para as comunidades. Os detalhes com o colega Túlio Fonseca.
2: Esperança, acolhida e inclusão. Estes são os sentimentos que inspiram os organizadores da iniciativa Almoço com o Papa, que será realizado no próximo sábado, 11 de julho, nos Jardins de Castel Gandolfo. 200 pessoas, entre elas 35 crianças, em situação de vulnerabilidade, acompanhadas pela Diocese de Roma e por associações ligadas a ela, passarão um dia inteiro marcado pela beleza e por uma espiritualidade vivida em um lugar extraordinário. Este lugar tão precioso, que permaneceu fechado ao mundo por 400 anos e depois foi aberto pelo Papa Francisco e hoje está amplamente acessível graças ao Papa Leão, acolhe essas pessoas que para nós são os convidados de honra, destaca Donatella Parisi, coordenadora de comunicação do Centro de Alta Formação Laudato Si. A missa pela manhã será presidida pelo cardeal Fábio Baggio, diretor-geral do Centro de Alta Formação, e concelebrada pelo prefeito do dicastério para o serviço da caridade, Dom Corrado de San Martín. Em seguida, haverá um momento de confraternização e uma visita guiada conduzida pelos operadores do Borgo Laudato Si para os convidados. Este espaço conta muito da história de Roma, com os vestígios da Vila de Domiciano, das histórias dos papas, que desde o século XVII vêm aqui para descansar, e também da beleza da natureza, com um jardim botânico que reúne mais de 4 mil plantas de 300 espécies diferentes. Trata-se de um tesouro de beleza e harmonia, que abre suas portas como símbolo de uma igreja sem barreiras. Sim, a mensagem é também que a igreja seja cada vez mais aberta a todos, sobretudo àqueles que vivem uma periferia existencial. O Papa Leão repete isso muitas vezes, e nós também lemos este evento como uma etapa que dá continuidade à viagem a Lampedusa, onde o pontífice chamou a atenção do mundo para aquela pequena ilha no centro do Mediterrâneo, que se tornou testemunha involuntária de milhares de mortes no mar, de pessoas que buscam um futuro melhor, muitas vezes fugindo de guerras, pobreza e injustiças sociais. Assim, Hoje estamos às vésperas de um evento que reafirma que a Igreja está aberta a qualquer pessoa e a família, comunidade e porto seguro para quem mais precisa neste momento, afirma Donatella Parisi. A ideia é que a cada ano o evento acolha pessoas provenientes de uma diocese diferente. No ano passado foi a vez de Albano, neste ano Roma. Haverá refugiados, mães solteiras com seus filhos, pessoas que participaram aqui no Borgo de cursos de formação profissional e que retornam para celebrar um percurso que hoje olha com renovada confiança para a integração e para a conquista de um emprego. Haverá também pessoas com diferentes capacidades. Estará representada aquela parcela da sociedade, da Igreja, frequentemente vista apenas como aqueles que precisam de ajuda. Na realidade, nós experimentamos todos os dias aqui no Borgo Laudato Si, que estão justamente essas pessoas que dão, e dão muito, enriquecendo o Borgo e, eu diria, toda a Igreja com sua presença e com seu pedido de uma visão diferente da sociedade, um olhar capaz de transformar a fragilidade em uma nova força para as nossas comunidades. O almoço foi oferecido com grande generosidade e espontaneidade por um restaurante de Roma, o L'Isola della Pizza. Já o lanche da manhã será oferecido pelo Bar do Uomo di Albano, profundamente envolvido nos projetos do Borgo Laudato Si. É um testemunho muito bonito de atenção a uma iniciativa como esta, afirma Parisi. O cardápio será composto por pratos da culinária italiana, mas com sensibilidade também para aqueles que vêm de outros contextos e culturas. A iniciativa está inserida em uma visão muito forte que o Papa tem deste lugar. O Santo Padre ama profundamente os Jardins Pontifícios e acompanha de perto este projeto, confirma Donatella Parisi, recordando a audiência realizada no Vaticano em 19 de junho passado, ao término dos dois dias de trabalhos dos Borgos Diálogos, que reuniram representantes de numerosas realidades industriais e empresariais em nível internacional para refletir sobre como tornar os processos produtivos e os ambientes de trabalho mais sustentáveis, tornando-nos cada vez mais responsáveis e cada vez menos dominadores. A inspiração, já presente nas encíclicas do Papa Francisco e reafirmada na Magnifica Humanitas, continua sendo a de nos reconhecermos como criatura entre as criaturas.

0: melhorar o acesso a financiamentos em condições favoráveis, promover sistemas comerciais mais justos, facilitar a transferência de tecnologias e o avanço de iniciativas significativas no que diz respeito ao alívio da dívida. Essas são as soluções propostas pela missão permanente da Santa Sé junto às Nações Unidas para enfrentar o maior desafio global, o da pobreza. A declaração foi proferida na quarta-feira, 8 de julho, por ocasião do debate do Fórum Político de Alto Nível de 2026, que teve como foco acelerar o alcance dos Objetivos de Desenvolvimento Sustentável nos países africanos, nos países menos desenvolvidos, nos países em desenvolvimento sem litoral e nos países de renda média. Tendo em vista a aproximação do prazo final da Agenda 2030, que define justamente os 17 Objetivos de Desenvolvimento Sustentável a serem alcançados até aquele ano, a Santa Sé reiterou a importância de uma ação global que enfrente os desafios que impedem o progresso do desenvolvimento. Ao lidar com o grave flagelo da pobreza extrema, não se pode ignorar como sua persistência em suas múltiplas dimensões continua a privar milhões de pessoas, sobretudo mulheres e crianças, de serviços essenciais: acesso à alimentação adequada, água potável, assistência à saúde, educação e trabalho digno. Em suma, a pobreza constitui uma grave ofensa à dignidade intrínseca da pessoa humana concedida por Deus. A intervenção recordou em seguida as palavras do Papa Leão XIV contidas na exortação apostólica Dilexite, dedicada justamente ao amor pelos pobres, que adverte contra o risco de baixar a guarda diante das pessoas necessitadas, considerando a eliminação dessa chaga uma prioridade e um requisito indispensável para o desenvolvimento sustentável. Nesse contexto, a Santa Sé reafirmou o compromisso de renovar e fortalecer o apoio aos países mais afetados pela pobreza, por meio de medidas que vão além do curto prazo e que enfrentem os obstáculos estruturais que impedem um progresso plenamente sustentável. Para alcançar esse desenvolvimento, foi destacada a necessidade de prestar atenção às vulnerabilidades específicas de cada estado. Desde as restrições geográficas até as mudanças climáticas, passando pelas infraestruturas limitadas, fatores que agravam ainda mais as desigualdades já existentes. A declaração foi encerrada com uma ênfase adicional no papel fundamental da família como célula-base da sociedade, bem social primário e fonte essencial de resiliência. As políticas em seu apoio contribuem diretamente para a eliminação da pobreza, mas também para a estabilidade social e o desenvolvimento humano integral. Investir nessa área, em nível nacional e internacional, é essencial para garantir o pleno desenvolvimento de cada pessoa, erradicar a pobreza e alcançar o desenvolvimento humano integral.
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0: A cidade portuária de Konarak e a usina nuclear de Bushehr foram os novos alvos dos ataques contra o Irã após o intenso fogo cruzado de quinta-feira, que causou pelo menos 14 vítimas iranianas. Novos ataques, ocorridos esta sexta-feira, pelos quais os Estados Unidos negam responsabilidade, mas que, para as autoridades iranianas, não seriam casuais, pois coincidem com o enterro do ex-líder supremo Ali Khamenei, morto no início do confronto com os Estados Unidos em 28 de fevereiro passado. o ponto crucial de Hormuz. Teerã promete uma resistência inabalável, sobretudo no que diz respeito ao ponto central do impasse entre as partes, ou seja, a gestão do Estreito de Hormuz, sobre o qual o Irã reivindica o controle, negado, por sua vez, pelos Estados Unidos, que afirmam que, desde o início de maio, as forças norte-americanas tenham contribuído para garantir o trânsito seguro de mais de 800 navios comerciais e 380 milhões de barris de petróleo bruto por esse corredor vital do comércio internacional. No entanto, a navegação no estreito estaria praticamente paralisada após os ataques iranianos a navios comerciais há 2 dias, com a República Islâmica reiterando que Hormuz só se abre com os acordos iranianos. Trump na mira do Irã. Uma tensão agravada pelas revelações do Wall Street Journal. Segundo fontes de inteligência israelenses, o Irã estaria tramando uma conspiração contra o chefe da Casa Branca. Teerã teria elaborado um plano para assassinar o presidente Trump. No funeral de Khamenei, teriam sido feitos apelos à vingança contra Trump. O equilíbrio

A Paz e os Direitos aborda temas urgentes como a suposta guerra justa, o diálogo ecumênico, a inteligência artificial e a promoção do bem comum. Temas esses, aliás, tratados na encíclica Magnifica Humanitas, do Papa Leão XIV. Quando se corta a raiz, a palavra ainda sobrevive por um tempo, mas está destinada a murchar, afirmou Paulides, ressaltando que a mensagem da Igreja ainda pode abrir caminho em uma ordem mundial que necessita de uma compreensão autenticamente cristã do mundo. Diante da preguiça espiritual de um Ocidente que interiorizou a crítica àquela religio ímpia de reminiscência lucreciana, evocada provocativamente por Dom Patti, que quis se reiterar com veemência a importância da única ordem salvífica, a do Evangelho que entra no mundo salvando-o e transformando-o. Em seguida, a reflexão concentrou-se em uma questão fundamental. Quem é realmente o homem em sua identidade mais profunda? Questão que inevitavelmente remete à sua dimensão transcendental e espiritual. Fruto de muitos anos de experiência jornalística, o livro se configura como uma ferramenta de aprofundamento da doutrina social da Igreja, bem como da história contemporânea. Nas palavras de Paulides, o autor não escreve atrás de uma mesa, mas constrói sua reflexão a partir de experiências concretas de sofrimento, rostos e histórias que revelam o drama humano por trás dos grandes eventos. Não por acaso, Alessandro Dizotti, vice-diretor editorial do Dicastério para a Comunicação, que moderou o encontro, lembrou que o autor definiu o livro como um ato de amor para com a Santa Sé. O próprio Gagliarducci encerrou a apresentação fazendo um apelo à necessidade de ampliar as perspectivas do jornalismo contemporâneo, redescobrindo a humildade epistemológica. Em seguida, chamou a atenção para a questão onde está Deus hoje, destacando como, com muita frequência, ela encontra respostas inadequadas nos discursos tecnocráticos que assolam o mundo. Por fim, identificou a temperança como a melhor virtude para lidar com um mundo cada vez mais polarizado. É a terceira vez em 6 meses que Cuba fica completamente às escuras. Um novo apagão nacional atingiu na segunda-feira, 6 de julho, toda a ilha, deixando cerca de 9 milhões e 600 mil habitantes sem eletricidade. A empresa estatal de energia União Elétrica, UNE, anunciou o colapso total do sistema elétrico nacional. O Ministério da Energia e Minas acionou os procedimentos para a restauração da rede. Trata-se do 8º apagão de grande magnitude desde o final de 2024. Segundo o diretor do setor elétrico do Ministério da Energia, Lázaro Guerra, a escassez crônica de combustível complica, sem dúvida, o processo de restabelecimento, sem que tenha sido indicado um cronograma para o retorno à normalidade. O ministro da Energia, Vicente de la Olevi, garantiu que, poucas horas após o apagão, alguns microsistemas já haviam entrado em operação para garantir o abastecimento das infraestruturas essenciais. O presidente Miguel Díaz-Canel atribuiu a responsabilidade pela crise energética às sanções dos Estados Unidos, acusando Washington de querer fomentar distúrbios sociais estrangulando Cuba por meio do bloqueio ao acesso ao combustível. O chefe de Estado também definiu como heróico o trabalho dos técnicos empenhados na restauração da rede elétrica. O novo colapso ocorre em meio a uma crise energética cada vez mais profunda. Cuba produz apenas 40% do combustível de que necessita e, desde o início do ano, os suprimentos de petróleo diminuíram ainda mais. Os acionamentos de energia chegam a durar, em algumas áreas, mais de 24 horas consecutivas, com graves repercussões na vida cotidiana, no transporte público, no sistema de saúde e na economia da ilha. Ao mesmo tempo, a União Europeia e o Programa das Nações Unidas para o Desenvolvimento, PNUD, anunciaram o financiamento de 63 projetos de micro, pequenas e médias empresas, cooperativas e iniciativas locais, com o objetivo de apoiar a diversificação econômica do país, especialmente nos setores agroalimentar, de energias renováveis e de inovação tecnológica. E como todas as sextas-feiras, hoje também é dia de conhecer um pouco mais sobre a África. Vamos ouvir.

0: 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A Somalilândia e a luta pela independência.
1: A Organização das Nações Unidas reconhece a existência de 193 Estados-membros, países soberanos e independentes que podem participar plenamente de sua Assembleia Geral e de outras atividades. Existem dois estados observadores não-membros, que são o Vaticano, também chamado de Santa Sé, e o Estado da Palestina, totalizando 195 entidades reconhecidas. Mas os países membros plenos são 193. Entidades internacionais como a FIFA, que reconhece 211 federações, chegam a reconhecer um número maior de países, mas sem validade política. Ao lado dos países legalmente constituídos, existem regiões ou povos que lutam para se tornarem independentes e podendo, quem sabe um dia, se constituírem como um país livre e soberano. Entre estes, são citados os curdos, que estão na Turquia, Síria, Iraque e Irã, a Catalunha, na Espanha, a Escócia, em relação ao Reino Unido, o Tibete e Xinjiang, em relação à China, o Saara Ocidental, em relação a Marrocos, e a Chechênia, em relação à Rússia, que, impulsionados por fatores como identidade étnica, cultural ou religiosa distintas, recursos naturais e repressão política, buscam a autodeterminação em meio a complexos cenários geopolíticos. Outras regiões que aparecem menos também travam uma grande luta na busca de sua independência, sem o tão sonhado reconhecimento internacional. Entre essas, podemos citar a Somalilândia, da qual tem se falado bastante nos últimos tempos. Localizado no norte do continente, na região conhecida como Chifre da África, este território semidesértico, que tem aproximadamente 137 mil quilômetros quadrados, mais ou menos o tamanho de um estado de tamanho médio do Brasil, declarou sua independência em 1991, mas até agora a independência como um estado foi reconhecida apenas por Israel. O reconhecimento solitário até que poderia encorajar outras nações a seguirem o exemplo, fortalecendo a posição diplomática da região separatista e seu acesso aos mercados internacionais. Mas a rejeição de Israel no cenário internacional por causa da questão palestina e a falta de apoio de nações mais influentes do globo terrestre não ajuda a conseguir a tão sonhada autonomia. Localizada entre a Etiópia e a Somália, da qual faz parte, a Somalilândia foi um protetorado do grande Império Britânico até sua independência em 26 de junho de 1960. Mas a autonomia durou pouco, porque apenas 5 dias depois se fundiu com a Somalilândia italiana, também recém-independente. As diferenças começaram quase que imediatamente, após o parlamento aprovar a lei que fundou a República da Somália, com a região começando a viver uma história bastante tumultuada. Em 1963, aconteceu o golpe de Estado liderado pelo general Mohamed Siad Barre, que tomou o poder mudando o nome do país para República Democrática da Somália. O descontentamento foi geral pela forma ditatorial como conduziu o país, com perseguições e mortes generalizadas. Durante esse período, a Força Aérea Somali realizou diversos bombardeios em larga escala contra Hargeisa, a capital da autoproclamada República da Somalilândia, matando milhares de civis e destruindo parcialmente a cidade. Após vários anos de um conflito sangrento, em 1991, Siad Barre foi deposto e o país mergulhou numa guerra civil. O fim do regime militar de Siad Barre levou a Somalilândia a declarar sua independência. Porém, mais de 3 décadas depois, a região funciona quase como um país independente, mas sem sê-lo oficialmente, possuindo sistema político próprio, parlamento, força policial própria, bandeira, moeda e até mesmo emitindo os seus próprios passaportes. Embora Israel tenha se tornado o primeiro país a reconhecer formalmente a Somalilândia como nação soberana, o restante da comunidade internacional não reconhece sua independência, incluindo as Nações Unidas, a Liga Árabe e a União Africana.

E assim, amigo ouvinte, chegamos ao final do nosso programa desta sexta-feira. Como sempre, agradecendo pelo carinho da sintonia e a você desejando um bom final de semana. Prometemos estar de volta amanhã neste mesmo horário, se Deus quiser. Você, como sempre, o nosso forte abraço e até lá.

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1: Saudações, amigas e amigos. Esta é a Rádio Vaticano, na sua emissão de 10 de julho de 2026, que tem a apresentação de Bernardo Soate e Dulce Araújo.
2: O Papa almoça este sábado, 11 de julho, com os pobres, em Castelo Gandolfo. Em Moçambique, os bispos católicos manifestam-se preocupados com a não comunicação oficial dos contornos da morte do bispo de Quelimane, Dom Osório Sitora Afonso.
1: A violência histórica contra a mulher em contexto colonial foi o tema apresentado pelo historiador e teólogo Jairzinho Lopes Pereira na 9ª Conferência Anual da Academia Europeia de Religiões, que teve lugar em Roma há poucos dias.
2: O Papa almoça este sábado, 11 de julho, com os pobres em Castelo Gandolfo, uma iniciativa do Centro de Alta Formação Laudato Si, que acolherá no Borgo Laudato Si 200 pessoas em situação de vulnerabilidade assistidas pela Diocese de Roma. Pormenores com o colega Túlio Fonseca.
3: Esperança, acolhida e inclusão. Estes são os sentimentos que inspiram os organizadores da iniciativa Almoço com o Papa, que será realizado no próximo sábado, 11 de julho, nos Jardins de Castel Gandolfo. 200 pessoas, entre elas 35 crianças, em situação de vulnerabilidade, acompanhadas pela Diocese de Roma e por associações ligadas a ela, passarão um dia inteiro marcado pela beleza e por uma espiritualidade vivida em um lugar extraordinário. Este lugar tão precioso, que permaneceu fechado ao mundo por 400 anos e depois foi aberto pelo Papa Francisco e hoje está amplamente acessível graças ao Papa Leão, acolhe essas pessoas que para nós são os convidados de honra, destaca Donatella Parisi, coordenadora de comunicação do Centro de Alta Formação Laudato Si. A missa pela manhã será presidida pelo cardeal Fábio Baggio, diretor-geral do Centro de Alta Formação, e concelebrada pelo prefeito do dicastério para o serviço da caridade, Dom Corrado de San Martín. Este espaço conta muito da história de Roma, com os vestígios da Vila de Domiciano, das histórias dos papas, que desde o século XVII vêm aqui para descansar, e também da beleza da natureza, com um jardim botânico que reúne mais de 4 mil plantas de 300 espécies diferentes. Trata-se de um tesouro de beleza e harmonia, que abre suas portas como símbolo de uma igreja sem barreiras. Sim, a mensagem é também que a igreja seja cada vez mais aberta a todos, sobretudo àqueles que vivem uma periferia existencial. O Papa Leão repete isso muitas vezes e nós também lemos este evento como uma etapa que dá continuidade à viagem a Lampedusa, onde o pontífice chamou a atenção do mundo para aquela pequena ilha no centro do Mediterrâneo, que se tornou testemunha involuntária de milhares de mortes no mar, de pessoas que buscam um futuro melhor, muitas vezes fugindo de guerras, pobreza e injustiças sociais. Assim, hoje estamos às vésperas de um evento que reafirma que a Igreja está aberta a qualquer pessoa e é família, comunidade e porto seguro para quem mais precisa neste momento, afirma Donatella Parisi. A ideia é que a cada ano o evento acolha pessoas provenientes de uma diocese diferente. Neste ano, Roma. Haverá refugiados, mães solteiras com seus filhos, pessoas que participaram aqui no Borgo de cursos de formação profissional e que retornam para celebrar um percurso que hoje olha com renovada confiança para a integração e para a conquista de um emprego. Haverá também pessoas com diferentes capacidades. Estará representada aquela parcela da sociedade, da igreja, frequentemente vista apenas como aqueles que precisam de ajuda. Na realidade, nós experimentamos todos os dias aqui no Borgo Laudato Si, que estão justamente essas pessoas que dão, e dão muito, enriquecendo o Borgo e, eu diria, toda a igreja com sua presença e com seu pedido de uma visão diferente da sociedade, um olhar capaz de transformar a fragilidade em uma nova força para as nossas comunidades. O almoço foi oferecido com grande generosidade e espontaneidade por um restaurante de Roma, o L'Isola della Pizza. Já o lanche da manhã será oferecido pelo Bar do Uomo di Albano, profundamente envolvido nos projetos do Borgo Laudato Si. É um testemunho muito bonito de atenção a uma iniciativa como esta, afirma Parisi. O cardápio será composto por pratos da culinária italiana, mas com sensibilidade também para aqueles que vêm de outros contextos e culturas. A iniciativa está inserida em uma visão muito forte que o Papa tem deste lugar. O Santo Padre ama profundamente os Jardins Pontifícios e acompanha de perto este projeto, confirma Donatella Parisi, recordando a audiência realizada no Vaticano em 19 de junho passado, ao término dos dois dias de trabalhos dos Borgos Diálogos, que reuniram representantes de numerosas realidades industriais e empresariais em nível internacional, para refletir sobre como tornar os processos produtivos e os ambientes de trabalho mais sustentáveis, tornando-nos cada vez mais responsáveis e cada vez menos dominadores. A inspiração, já presente nas encíclicas do Papa Francisco e reafirmada na Magnifica Humanitas, continua sendo a de nos reconhecermos como criatura entre as criaturas.
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2: Em Moçambique, os bispos católicos manifestam-se preocupados com a não comunicação oficial dos contornos da morte do bispo de Quelimane, Dom Osório Sitora Afonso.
4: Este posicionamento foi tornado público na tarde desta quinta-feira, 9 de julho, pelo arcebispo de Nampula e presidente da Conferência Episcopal de Moçambique, Dom Inácio Saura, no auditório da Universidade Católica em Maputo, durante a conferência de imprensa sobre o balanço da audiência com o Papa Leão XIV. Durante a conferência de imprensa, Dom Inácio avançou que partilhou no encontro com o Santo Padre a sua preocupação com o fato de não ter recebido das entidades oficiais nenhuma informação sobre os contornos da morte do bispo de Quelimane e administrador apostólico da Arquidiocese da Beira, Dom Osório Sitora Afonso, senão apenas o que a imprensa tem estado a divulgar, o que aumenta ainda o seu questionamento. Afinal, quem matou exatamente? Quem foi o mandante? Quais seriam as motivações?
5: A presidência da Conferência Episcopal de Moçambique manifestou, em nome de todo o Episcopado moçambicano, a sua preocupação pelo fato de, até agora, nada saber oficialmente do que aconteceu, ficando apenas com o que foi dito publicamente pela imprensa, de que o bispo foi morto a tiro com uma arma de fogo, sem nenhuma referência as possíveis respostas para as perguntas cruciais, tais como quem matou exatamente Dom Osório, quem foi o mandante e quais seriam as motivações do assassinato.
4: Preocupações que não param por aí, pois o vice-presidente da SEMI, Dom João Carlos Atua Nunes, também acresce à lista, ao explicar que no final da sua formação, a Igreja não entrega uma arma ao sacerdote, entrega uma Bíblia. De onde vem a arma? Questionou o prelado.
6: Nós, o que nos preocupa é que nós, quando formamos sacerdotes, no final não se entregarmos sacerdotes, entrega-se a Bíblia. Formamos padres para anunciar o Evangelho. Mas ali o crime foi cometido por uma arma, sabemos. De onde vem a arma? Quem trouxe a arma para ali? Segundo, os padres não temos centros de treinamento militar. Ali foi um crime feito por alguém que domina aquele instrumento.
4: A coerência entre o que se proclama e o que se vive por parte dos sacerdotes e consagrados, incluindo o aliciamento de seminaristas por pessoas com posse, oferecendo-se como padrinhos, mas que no fim condicionam a forma de agir do afilhado, fazem parte dos desafios internos que interpelam a Igreja a entrar em si, avançou o prelado.
5: No encontro, constatou-se que existem desafios internos que interpelam a Igreja a entrar em si e examinar-se. Um dos grandes desafios apontados foi o da coerência entre o que se proclama e o que se vive, por parte de alguns sacerdotes e consagrados, assim como o aliciamento de candidatos ao sacerdócio, para falar de seminaristas, por pessoas com posse, supostamente como padrinho, entre aspas, mas que acaba por condicionar o agir do futuro clérigo e até o do já clérigo.
4: O presidente do Episcopado moçambicano falou sobre a busca da verdade como um caminho que a Igreja percorre neste momento. Um caminho de purificação, percurso que não pode ser feito sozinho. E do lado do Papa Leão XIV, os arcebispos que estiveram na audiência receberam um conforto extensivo à Igreja de Moçambique, que perante a tragédia da morte de Dom Osório, não pode cair em desespero.
5: Um caminho inicial de busca da verdade, um caminho de esperança, um caminho de reconciliação, um caminho de purificação para salvar a vida. Certamente, este caminho nunca pode ser percorrido sozinho. É um caminho a fazer juntos, em sinodalidade, e a ser declinado em várias iniciativas nas dioceses. O Santo Padre confortou a Igreja de Moçambique, afirmando que, perante esta tragédia, não podemos cair no desespero, pois existe já um caminho que pode constituir um momento de purificação e de renovação da Igreja.
4: No final da comunicação à imprensa, Dom Inácio Saúra apelou aos órgãos de comunicação sobre a necessidade de divulgar informações com responsabilidade, lamentando o fato de haver casos de manipulação da opinião pública.
5: Aos órgãos de comunicação social, às redes sociais, fazer este apelo, não é? A divulgação de informações com responsabilidade, quer dizer, sem insinuação, não querem empurrar, porque, infelizmente, em alguns casos, a opinião pública é manipulada, mesmo pela maneira como as informações são difundidas.
4: Refira-se que, além da audiência com o Papa Leão XIV, os arcebispos Inácio Saúra, João Carlos e Cláudio Della Zuana foram recebidos pelo cardeal Pietro Parolini, secretário de Estado do Vaticano, e efetuaram uma visita ao dicastério para a evangelização. Da cidade da Beira, Moçambique, para o Vatican News, Rogério Maduca.

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1: Teve lugar em Roma, na Universidade Luiss, de 30 de junho a 3 de julho, a Conferência Anual da Academia Europeia de Religiões, desta vez sobre o tema Religiões e Desigualdades. Nela participou um grande número de investigadores de vários países e universidades, entre os quais o historiador e teólogo de origem cabo-verdiana Jairzinho Lopes Pereira, investigador da Universidade Católica de Louvain, na Bélgica. Ele fala-nos da importância dessa conferência, do tema que apresentou e das religiões e a não-violência nos dias de hoje.
2: A nona Conferência Anual da European Academy of Religion foi, de facto, um evento de grande envergadura na agenda académica internacional. Trata-se, talvez, de um dos eventos académicos internacionais mais prestigiados em todo o mundo. Esta conferência tem, normalmente, como vantagem, primeiro é agregar um grande número de académicos a nível mundial, reúne académicos de todos os pontos do mundo. Há sempre aquela vantagem de conhecermos temas diversos, os painéis são riquíssimos e depois há sempre os keynote speakers que trazem temas de grande relevância e normalmente são académicos incandescidos, experientes, que chegam de todas as partes do mundo. E este ano o tema geral da conferência foi Religions and Inequalities, religiões e desigualdades. Portanto, um tema naturalmente pertinente, relevante, que nos interpela a refletir sobre vários aspectos da atualidade mundial, nomeadamente as migrações, as desigualdades sociais, as disparidades com que as sociedades hoje se defrontam. Portanto, este é o grande tema geral. Eu integrei um painel que versou sobre a questão das mulheres e desigualdades nos âmbitos vários e também a questão da violência nas suas diversas modalidades, portanto, mulheres, violências e desigualdades. E o meu tema específico levei a questão da violência colonial em África no século XX e, sobretudo, durante a vigência do Estado Novo. Foquei particularmente nas colónias portuguesas, mas com uma particularidade muito grande para Angola e Moçambique. Portanto, discuti com os meus colegas os mecanismos de violência nas suas diversas modalidades que o regime português empregava no controlo, digamos assim, para assegurar o controlo, o seu domínio nestes territórios. E também discuti com os meus colegas a questão da vigilância que a PIDE fazia nas colónias, a vários setores da administração, a vários setores empresariais, jornalísticos, culturais, ativistas, missionários, portanto, que a PIDE tinha sob o seu radar e tentava controlar nesta fase final do imperialismo português em África.
1: Como é que se estabelece uma relação entre essa parte histórica que apresentou e as violências de hoje contra a mulher? Há uma linha de continuidade? Tem alguma relação? E de que modo a religião hoje pode contribuir para atenuar tudo isso e criar uma sociedade mais serena e de paz?
2: Olha, Dulce, neste contexto temos sempre de levar em conta exatamente essa distinção que fez o âmbito histórico e agora o âmbito atual, mas de facto há uma interligação e há uma continuidade. Mas também temos de distinguir duas coisas. Temos de distinguir o plano normativo, o plano filosófico, o plano idealista das religiões e depois distinguir o plano prático, o plano daquilo que se passa no terreno, no dia-a-dia, na realidade cotidiana. Evidentemente que não há uma religião que se gaba de ser violenta para com as mulheres. Mas sabemos como a religião é instrumentalizada, usada e muitas vezes até diria, exaltada nesta lógica de violência contra as mulheres. Nós temos várias formas de analisar isto. Dou-lhe um exemplo muito simples. Por exemplo, muitas vezes discutimos a questão da violência contra as mulheres e somos, digamos, um bocado indiferentes àquilo que se passa. Por exemplo, é muito fácil enquadrar e dizer, não, é uma questão cultural. É uma questão cultural. As mulheres passam por isto nestes ou naqueles países. É uma questão cultural. Dulce, a verdade é que não há uma cultura, não há uma cultura que aprove a violência contra as mulheres. Não, e a cultura não faz isto. O que acontece é instrumentalização da cultura para promover a violência contra a mulher. É criar uma narrativa misógina e falocrática, mas, em princípio, estas narrativas são manipulações daquilo que, de facto, a mensagem inicial. E o exemplo, por exemplo, que discutimos em Roma, houve um colega que discutiu o movimento na África do Sul chamado TIP, que é Take Islam to the People, onde, de facto, ela discute a luta das mulheres muçulmanas para a integração. E ela deu um exemplo de mulheres que dizem, não, nós queremos integrar, nós queremos ter o nosso lugar na dianteira do Islão. Isto não é uma questão de progressismo ou de modernices, mas é uma questão que vem lá do início do Islão. E eu estive também a explicar que a mesma coisa se aplica ao cristianismo. Por exemplo, eu tenho defendido publicamente a integração plena das mulheres na Igreja Católica, não como modernices ou progressismos, mas porque vem do princípio do cristianismo. Portanto, para evitar esta violência contra as mulheres, temos que começar por dar lugar às mulheres, o lugar que lhes pertence e que lhes pertenceu no início desses movimentos religiosos. Portanto, repito, para evitar a violência contra as mulheres é preciso dar voz às mulheres. Voz que essas religiões inicialmente lhes dava, que depois foi sendo abafado com o passar dos séculos.
1: E hoje considera-se, portanto, explorando essas fontes históricas, etc., considera-se que se está mais ou menos num bom caminho, enfim, se deslumbra alguma mudança, a seu ver, na Igreja, na sociedade?
2: Nós temos alguns sinais que são positivos, mas também temos alguns sinais que são preocupantes. Os sinais positivos, eu estou a acompanhar com grande expectativa os desenvolvimentos sobre a sinodalidade, iniciado pelo Papa Francisco, que me parece que pode dar bons frutos, e nestes sínodos estamos a ver a abertura por uma discussão com vista à ordenação das mulheres, sobretudo à ordem do diaconato. O que me parece muito positivo, até porque, Dulce, eu entendo que a ordenação das mulheres na Igreja Católica começa a ser uma questão de sobrevivência da própria Igreja. Não é uma questão de crença, ou de doutrina, ou de ideologia, começa a ser uma questão de sobrevivência. Já estamos a começar a estudar esta possibilidade do acesso ao diaconato. Mas também vemos sinais preocupantes, por exemplo, noutras religiões, em que vemos narrativas que sustentam a exclusão das mulheres. Claramente, por exemplo, vemos no mundo muçulmano a integração das mulheres ainda dá sinais altamente preocupantes. E muitas vezes a luta dessas mulheres é uma luta literalmente de vida e morte, porque só a luta em si já é uma luta que põe em perigo a vida dessas mulheres, não é? Portanto, é preciso dar espaço à religião para ter o seu potencial de promoção da dignidade humana, dar espaço à religião para libertar o seu potencial de união, de integração. Aliás, a religião significa exatamente isto, ligar, não é? Ligar, portanto, que não façamos da religião um elemento de sofrimento, de exclusão, de martírio. Já não vivemos nestes tempos de fanatismos, ou pelo menos não devíamos estar a viver nestes tempos. Mas há sinais que são preocupantes e eu sobretudo olho para as lutas das mulheres para a integração em certos contextos em todo o mundo, que me preocupam, sobretudo porque a questão religiosa tem uma grande força nas dinâmicas sociopolíticas e são facilmente instrumentalizadas para promover agendas mais, digamos, mais obscuras e mais brutas no sentido de violar os direitos básicos dos seres humanos.
1: Religião e desigualdades. Supõe-se que, olhando do ponto de vista histórico, vemos que as religiões contribuíram muitas vezes para desigualdades, tiveram, claro, coisas positivas e hoje de tudo isso há esperança de que a religião, as religiões sejam realmente fatores de paz para a sociedade em que se vive atualmente e em que a aspiração à paz é uma das coisas principais dos povos.
2: Olha, eu a minha posição é sempre, tem sido sempre esta, a posição da religião acaba por ser positiva, bem-vinda, mas tem as suas ambiguidades. Porquê? Porque a religião é claramente um fator de promoção da paz, da dignidade humana e do bem social. Mas é como tudo, depende do uso. Depende do uso que se faz da religião. É como eu estou numa conversa consigo e tenho uma maçã na mão. Eu posso fazer o uso desta maçã, posso comer a maçã, posso oferecer-lhe a maçã. Portanto, aí a maçã tem um uso para o bem, mas posso atirar a maçã à sua cara. Portanto, é como em tudo. A religião tem esse potencial. Mas depende do uso. Agora, o que estamos a ver nos dias de hoje, sobretudo com a radicalização dos discursos em todo o mundo, vemos que a religião é instrumentalizada sobretudo para conflitos e para polarizações e radicalizações de posições. Por exemplo, vemos como a religião tem sido usada em contextos de disputas eleitorais em todo o mundo. Vemos, por exemplo, casos concretos como o Brasil, os Estados Unidos, como a religião está na linha da frente das disputas político-partidárias. Vemos também os discursos, por exemplo, extremistas dos movimentos, digamos, insurrecionais na África subsaariana, por exemplo. Temos visto casos de matanças e de exclusão em todo o mundo com base, ou pelo menos com argumentos que vão buscar à religião, que vão buscar à fé para excluir, para ostracizar ou até para matar. Portanto, neste momento, o meu sentimento é um bocado dúbio. Se a religião permanece ainda esta força para o bem, que eu acredito que a vocação da religião é esta, é ser uma força para o bem, do outro lado, estamos a ver a instrumentalização da religião para a exclusão, para a violência, para ostracizar e dominar o outro. E, infelizmente, tem sido um bocado isto ao longo da história. A religião, por um lado, promove o bem comum, promove a felicidade, promove a realização humana, que é a sua vocação, mas sempre vemos as tentativas de usar a religião para bens contrários, para promover o mal, para promover a destruição do outro, a eliminação do outro. Portanto, neste momento, os meus sentimentos são dúbios, porque vejo sinais muito positivos por um lado, mas também sinais muito negativos por outro.
1: Jairzinho Lopes Pereira, recordamos, teólogo e historiador cabo-verdiano, que nos falará na segunda parte da entrevista que nos concedeu do amplo projeto Scripta Ecclesiastica sobre a recolha de documentos relativos à Diocese de Santiago de Cabo Verde, espalhados pelos arquivos europeus. Projeto que está a levar a cabo no âmbito dos 500 anos dessa Diocese a comemorar em 2033. O projeto prevê 10 volumes e ele já vai no terceiro volume. Falar-nos-á também da sua primeira e recente obra literária, Aos Pés da Montanha Mandam as Palavras. E com isto terminamos por hoje esta emissão da Rádio Vaticano. A todas e todos os nossos agradecimentos e encontro marcado para amanhã a esta mesma hora. Até lá, fiquem bem. 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
1: Bom dia, seja bem-vindo à edição do nosso boletim deste sábado 11 de julho. Mesmo em seu período de descanso em Castel Gandolfo, hoje o Papa tem atividade. O Santo Padre almoça com pobres no Borgo Laudato Si, um espaço de harmonia entre o ser humano, a natureza e o Criador. Uma síntese de extraordinária beleza, onde espiritualidade, natureza, história, arte, trabalho e tecnologia buscam coexistir em harmonia. Esta é, em essência, a ideia do Borgo, um lugar de proximidade, encontro e convivência fraterna. Foi em 5 de setembro de 2025 que Leão XIV inaugurou o Borgo Laudato Si, uma realidade criada para ser um modelo de sustentabilidade ambiental e um exemplo de economia circular, inspirada na encíclica do Papa Francisco, dedicada ao cuidado da criação e publicada em 2015. É neste local que, neste sábado 11 de julho, o pontífice, que desde o último domingo está em Castel Gandolfo para um período de descanso, almoçará com 200 pessoas que vivem em condições de fragilidade, entre elas 35 crianças, acompanhadas pela Diocese de Roma e por outras instituições de caridade. Um gesto que manifesta a proximidade da Igreja e que se insere precisamente no cuidado da casa comum, pois a missão de custodiar a criação, de levar-lhe paz e reconciliação, havia destacado o Papa em 9 de julho do ano passado, na homilia da missa pela custódia da criação, celebrada no Borgo Laudato Si, é a missão que o Senhor nos confiou. Nós escutamos o clamor da terra, nós escutamos o clamor dos pobres, porque esse clamor chegou ao coração de Deus. São 55 hectares de terreno, anteriormente pertencentes às vilas pontifícias. Destes, cerca de 20 hectares são destinados à atividade agrícola, com 1.500 oliveiras e uma fazenda onde vivem também galinhas de uma raça originária da ilha de Java, uma ovelha de focinho negro do Valais, uma vaca Highland e cavalos oferecidos ao Papa como presente das cidades de Toledo e Sevilha. Estas são algumas das particularidades do Borgo Laudato Si, onde se produz leite, há vinhedos biodinâmicos desenvolvidos pela Universidade de Udine, uma grande estufa alimentada por energia fotovoltaica e um sistema de irrigação que atende aos mais avançados critérios de sustentabilidade, reduzindo o impacto sobre o vizinho Lago Albano. Trata-se de um ambiente que também preserva os vestígios da antiga vila de Domiciano, incluindo o imponente criptopórtico de cerca de 120 metros, utilizado pelo imperador para passeios. Por meio do quirógrafo de 2 de fevereiro de 2023, o Papa Francisco instituiu o Centro de Alta Formação Laudato Si, vinculado ao governatorato do Estado da Cidade do Vaticano, com a missão de promover e realizar iniciativas voltadas para a formação integral da pessoa, com especial atenção aos jovens e àqueles que, por motivos econômicos e sociais, se encontram à margem da sociedade. Os cursos gratuitos de formação profissional oferecidos incluem estágio e inserção no mercado de trabalho, abrangendo áreas como jardinagem, agricultura, gastronomia e também visitas guiadas. São destinados especialmente a pessoas que vivem situações de vulnerabilidade, migrantes, refugiados, menores desacompanhados, mulheres sobreviventes de violência, jovens e adultos desempregados, pessoas com deficiência e ex-detentos. Uma semente de esperança, afirmou Leão XIV, citando o Papa Francisco na inauguração do Borgo, que pôde produzir frutos de justiça e de paz, e continuará a fazê-lo, permanecendo fiel à sua missão, ser um modelo concreto de pensamento, estrutura e ação, capaz de promover a conversão ecológica por meio da educação e da catequese. Por trás dos jovens, histórias de violência e de perseguição. Deixaram suas terras e desafiaram o desconhecido para construir o futuro em outro país. uma proeza na qual não se tem sucesso sozinho, sem segurar aquela mão estendida que oferece ajuda no momento certo. Dos cerca de 200 convidados que neste sábado, 11 de julho, visitarão as vilas pontifícias de Castel Gandolfo e almoçarão com o Papa, 13 são assistidos pelo Centro Astalli, o serviço dos jesuítas para refugiados na Itália. Alguns deles, explica a responsável pela comunicação, Francesca Cuomo, fazem parte de um dos nossos projetos, especificamente o projeto das chamadas comunidades de acolhimento. São estruturas que foram disponibilizadas por congregações religiosas para os refugiados após o apelo feito pelo Papa Francisco em setembro de 2013, quando visitou o Centro Astalli. São, portanto, pessoas que têm visto de permanência como refugiados. Algumas têm direito a asilo, outras à proteção subsidiária. Especificamente, acrescenta Francesca Cuomo, trata-se de 3 núcleos familiares e 2 jovens vindas da América Latina, uma de El Salvador e outra do Peru. Elas foram acolhidas em um dos nossos centros de acolhimento para mulheres e aceitaram iniciar conosco um percurso cultural. São testemunhas de um dos nossos projetos para as escolas, o projeto Janelas e Histórias de Refugiados. De fato, elas visitam escolas de ensino médio de Roma, mas também de toda a Itália, para relatar a experiência de perseguição e violência que sofreram em seus países de origem. Contam aos estudantes, a partir dos 13 anos, o motivo pela qual tiveram que fugir de seus países, sua trajetória de imigração e o processo de inclusão aqui na Itália. O convite para participar do evento em Castel Gandolfo, uma ideia nascida da colaboração entre o Centro de Alta Formação Laudato Si, o Dicastério para o Serviço da Caridade, a Diocese de Roma, veio da Esmolaria Apostólica, que já em outras ocasiões no passado envolveu as pessoas assistidas pelo Centro Astalli em outras iniciativas, por exemplo, reservando para elas um lugar no concerto de Natal no Vaticano. Não é todo dia que se pode visitar as vilas pontifícias de Castel Gandolfo, ter acesso ao Borgo Laudato Si ou almoçar com o Papa. É compreensível, portanto, que o entusiasmo dos convidados seja palpável. Nossos beneficiários aceitaram o convite com grande alegria. Por vários motivos, conclui Francesca Cuomo, para eles não há muitas oportunidades de encontro como esta. A iniciativa permitirá que se sintam acolhidos como refugiados e protagonistas no centro de um ambiente como o do Borgo Laudato Si, criado especificamente para valorizar a fraternidade, a partilha e a dignidade de cada pessoa. A luta contra o HIV/AIDS está gerando frutos no mundo, com uma redução das novas infecções desde 2010, mais significativa na África subsaariana. No entanto, muitas pessoas, sobretudo nos países em desenvolvimento, ainda estão excluídas da terapia antirretroviral e as crianças continuam particularmente vulneráveis, tanto que aos 3% de soropositivos na idade pediátrica corresponde uma taxa de 12% de vítimas da doença. Essa é a dramática constatação da missão do Observador Permanente da Santa Sé junto às Nações Unidas em Nova York, no pronunciamento feito em 10 de julho na reunião de alto nível de 2026 sobre HIV/AIDS, intitulada Unidos para Acabar com a AIDS. Por esta razão, o Monsenhor Marco Formica, encarregado de negócios ad interim da missão, solicita testes adequados e tratamentos constantes a partir das mães em situação de risco e soropositivas, dado que um atendimento pré-natal, perinatal e pós-natal de qualidade protege tanto as mães quanto seus filhos. Para a Santa Sé, é fundamental garantir o diagnóstico precoce e o acesso constante ao tratamento para as crianças soropositivas com fórmulas adequadas à sua idade. Por sua vez, assegura a missão do Observador Permanente, as instituições de saúde católicas, que fornecem cerca de 1/4 de todos os tratamentos relacionados ao HIV em nível mundial, continuarão a fazer sua parte para garantir que todas as pessoas que vivem com HIV recebam tratamento e assistência no respeito à sua dignidade humana intrínseca. Em seu pronunciamento, Monsenhor Marco Formica esclarece que a Santa Sé reconhece os processos alcançados na prevenção e no tratamento do HIV e da AIDS nos últimos 5 anos e os grandes passos dados globalmente desde a primeira reunião de alto nível sobre este tema em 2001. Graças à terapia antirretroviral, hoje as pessoas com HIV podem viver mais tempo e levar uma vida mais saudável. A Santa Sé ressalta, porém, que deveriam ser ainda mais fortalecidas as parcerias multissetoriais que foram fundamentais para reduzir os custos e ampliar a disponibilidade dos tratamentos. A missão do Observador Permanente denuncia, portanto, que muitas pessoas no mundo ainda estão excluídas dos cuidados médicos e que o fortalecimento dos sistemas de saúde e o desenvolvimento das capacidades de pesquisa, inovação e produção na área médica nos países em desenvolvimento são essenciais para garantir cuidados e tratamentos uniformes para todos, contribuindo, em última análise, para a promoção e a tutela da dignidade humana. Foi o que pediu o Papa Leão XIV em sua visita ao Hospital de la Croix em Jal el-Dib, no Líbano, em dezembro de 2025, ao dizer que não podemos imaginar uma sociedade que, agarrando-se a faltos mitos de bem-estar, segue em toda velocidade, ignorando tantas situações de pobreza e fragilidade.
2: Adotar uma abordagem de desenvolvimento humano verdadeiramente integral, em vez de se limitar a meras estatísticas econômicas. Essa é a orientação da Santa Sé expressa na declaração da missão do Observador Permanente junto às Nações Unidas por ocasião do debate do Fórum Político de Alto Nível sobre os Pequenos Estados Insulares em Desenvolvimento, realizado em Nova York no dia 9 de julho. A delegação do Vaticano acolhe com satisfação o debate sobre as estratégias para alcançar os objetivos de desenvolvimento sustentável nos pequenos estados insulares em desenvolvimento, CIDs, na sigla em inglês, reconhecidos como um caso particular para o desenvolvimento sustentável, tendo em vista suas vulnerabilidades únicas. Destaca-se a Agenda de Antigua e Barbuda, um importante quadro de referência para enfrentar os desafios econômicos, sociais e ambientais interligados que esses países enfrentam. No entanto, esclarece a Santa Sé, para acelerar os avanços rumo à consecução dos objetivos nesses estados, não basta um quadro de referência sólido. Os esforços de desenvolvimento também devem permanecer firmemente centrados na dignidade da pessoa humana, concedida por Deus, e na promoção do desenvolvimento humano integral. É importante ressaltar, prossegue, que os indicadores econômicos convencionais não captam plenamente as realidades com as quais os pequenos estados insulares em desenvolvimento se deparam. Tais indicadores não refletem adequadamente as vulnerabilidades únicas e muitas vezes ocultas dos pequenos estados insulares em desenvolvimento. Em seguida, foi citada a encíclica Magnifica Humanitas, na qual, como se recorda, Leão XIV exorta a comunidade internacional a ir além dos parâmetros de desenvolvimento vinculados ao Produto Interno Bruto, PIB, que negligenciam quase sistematicamente aspectos essenciais para o bem-estar geral das pessoas e do meio ambiente. À luz disso, reitera-se que é, portanto, necessário realizar uma avaliação completa e tempestiva de como as decisões legislativas e regulatórias afetam a dignidade do trabalho, a prosperidade compartilhada, a redução das desigualdades e a proteção do meio ambiente. Essa visão é particularmente relevante para os pequenos estados insulares em desenvolvimento, cuja exposição a desastres relacionados ao clima, à degradação ambiental e a choques econômicos externos revela repetidamente profundas vulnerabilidades estruturais que os indicadores do Produto Interno Bruto não conseguem captar. A delegação da Santa Sé aguarda, portanto, com interesse, o processo intergovernamental sobre medidas de progresso em matéria de desenvolvimento sustentável que complementem ou vão além do Produto Interno Bruto.
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1: Olá, amigos do Brasil e demais países lusófonos. Está no ar o programa em português da Rádio Vaticano Vatican News. Neste sábado, 11 de julho, trazemos para você as últimas notícias do Papa, da Santa Sé e da Igreja no Mundo. Com você nesta edição, Túlio Fonseca. Na assessoria técnica está conosco, Luca Rossi. Por aqui, o dia amanheceu ensolarado, com céu azul. As temperaturas seguem elevadas e faz muito calor em Roma. Os termômetros na Praça São Pedro marcam, neste momento, 34 graus. E passamos imediatamente aos destaques do nosso programa de hoje. Mesmo em seu período de férias, o Papa participa neste sábado de uma bonita iniciativa no Borgo Laudato Si, em Castel Gandolfo, um almoço com cerca de 200 pessoas em situação de vulnerabilidade social, acompanhadas pela Diocese de Roma. A iniciativa é promovida também pelo Dicastério para o Serviço da Caridade e pelo Centro de Alta Formação Laudato Si. E por meio de uma carta, Leão XIV envia Dom Paul Richard Gallagher a uma celebração na Ucrânia e pede orações pela paz e por todos aqueles que sofrem por causa da guerra. E ainda, em reunião da ONU sobre HIV e AIDS, a Santa Sé faz um apelo por mais tratamentos para as mães e as crianças. Fique conosco, nosso programa está no ar. Olá, seja novamente bem-vindo ao programa produzido pela Redação Brasileira. Neste 11 de julho, a Igreja celebra São Bento Abade, um santo muito popular e também padroeiro da Europa, conhecido por fundar a regra dos mosteiros, com base na afirmação ora et labora, rezar e trabalhar. Bento nasceu em Núrcia, na região italiana da Úmbria, no ano 480, no seio de uma família nobre. Estudou em Núrcia e em Roma. Com 17 anos, fugiu para Tívoli para viver em solidão e oração, mas, por causa da curiosidade do povo que o procurava, transferiu-se para o Monte Subiaco. Um monge chamado Romano o procurou e o encontrou na caverna onde estava e o vestiu com o hábito religioso. Diariamente levava-lhe pão e comida, mas com um cestinho para não perturbar a sua solidão. Bento teve uma vida solitária por 3 anos. Neste interim, faleceu o abade do mosteiro de Vicovaro e os monges insistiram para que Bento o substituísse. Estes, porém, descontentes pela severidade de Bento, colocaram veneno no seu copo de vinho. O santo traçou o sinal da cruz sobre a taça e ela se quebrou. Compreendendo este sinal, Bento os deixou e retornou a Subiaco. Mais tarde, fundou 12 pequenos mosteiros com seus seguidores, mas dirigiu apenas aqueles destinados à formação dos novos monges. Em 525, São Bento transferiu-se para Monte Cassino, onde redigiu a célebre Regra Beneditina, difundida em muitos países, que lhe valeu o título de Patriarca da Vida Monacal do Ocidente. São Bento faleceu no mosteiro de Monte Cassino em 21 de março de 547. Uma síntese de extraordinária beleza, onde espiritualidade, natureza, história, arte, trabalho e tecnologia buscam coexistir em harmonia. Esta é, em essência, a ideia do Borgo, um lugar de proximidade, encontro e convivência fraterna. Foi em 5 de setembro de 2025 que Leão XIV inaugurou o Borgo Laudato Si, uma realidade criada para ser um modelo de sustentabilidade ambiental e um exemplo de economia circular, inspirada na encíclica do Papa Francisco, dedicada ao cuidado da criação e publicada em 2015. É neste local que, neste sábado 11 de julho, o pontífice, que desde o último domingo está em Castel Gandolfo para um período de descanso, almoçará com 200 pessoas que vivem em condições de fragilidade, entre elas 35 crianças, acompanhadas pela Diocese de Roma e por outras instituições de caridade. Um gesto que manifesta a proximidade da Igreja e que se insere precisamente no cuidado da casa comum, pois a missão de custodiar a criação, de levar-lhe paz e reconciliação, havia destacado o Papa em 9 de julho do ano passado, na homilia da missa pela custódia da criação, celebrada no Borgo Laudato Si, é a missão que o Senhor nos confiou. Nós escutamos o clamor da terra, nós escutamos o clamor dos pobres, porque esse clamor chegou ao coração de Deus. São 55 hectares de terreno, anteriormente pertencentes às vilas pontifícias. Destes, cerca de 20 hectares são destinados à atividade agrícola, com 1.500 oliveiras e uma fazenda onde vivem também galinhas de uma raça originária da ilha de Java, uma ovelha de focinho negro do Valais, uma vaca Highland e cavalos oferecidos ao Papa como presente das cidades de Toledo e Sevilha. Estas são algumas das particularidades do Borgo Laudato Si, onde se produz leite, há vinhedos biodinâmicos desenvolvidos pela Universidade de Udine, uma grande estufa alimentada por energia fotovoltaica e um sistema de irrigação que atende aos mais avançados critérios de sustentabilidade, reduzindo o impacto sobre o vizinho Lago Albano. São muitas as atividades realizadas em um cenário de grande beleza, composto por 35 hectares de jardins à italiana e mais de 3 mil variedades de plantas, em total respeito à biodiversidade. Trata-se de um ambiente que também preserva os vestígios da antiga vila de Domiciano, incluindo o imponente criptopórtico de cerca de 120 metros, utilizado pelo imperador para passeios. Por meio do quirógrafo de 2 de fevereiro de 2023, o Papa Francisco instituiu o Centro de Alta Formação Laudato Si, vinculado ao Governatorato do Estado da Cidade do Vaticano, com a missão de promover e realizar iniciativas voltadas para a formação integral da pessoa, com especial atenção aos jovens e àqueles que, por motivos econômicos e sociais, se encontram à margem da sociedade. Os cursos gratuitos de formação profissional oferecidos incluem estágio e inserção no mercado de trabalho, abrangendo áreas como jardinagem, agricultura, gastronomia e também visitas guiadas. São destinados especialmente a pessoas que vivem situações de vulnerabilidade, migrantes, refugiados, menores desacompanhados, mulheres sobreviventes de violência, jovens e adultos desempregados, pessoas com deficiência e ex-detentos. Uma semente de esperança, afirmou Leão XIV, citando o Papa Francisco na inauguração do Borgo, que pôde produzir frutos de justiça e de paz, e continuará a fazê-lo, permanecendo fiel à sua missão, ser um modelo concreto de pensamento, estrutura e ação, capaz de promover a conversão ecológica por meio da educação e da catequese. Por trás dos jovens, histórias de violência e de perseguição. Deixaram suas terras e desafiaram o desconhecido para construir o futuro em outro país. Uma proeza na qual não se tem sucesso sozinho, sem segurar aquela mão estendida que oferece ajuda no momento certo. Dos cerca de 200 convidados que neste sábado 11 de julho visitarão as vilas pontifícias de Castel Gandolfo e almoçarão com o Papa, 13 são assistidos pelo Centro Astalli, o serviço dos jesuítas para refugiados na Itália. Alguns deles, explica a responsável pela comunicação, Francesca Cuomo, fazem parte de um dos nossos projetos, especificamente o projeto das chamadas comunidades de acolhimento. São estruturas que foram disponibilizadas por congregações religiosas para os refugiados após o apelo feito pelo Papa Francisco em setembro de 2013, quando visitou o Centro Astalli. São, portanto, pessoas que têm visto de permanência como refugiados. Algumas têm direito a asilo, outras à proteção subsidiária. Especificamente, acrescenta Francesca Cuomo, trata-se de 3 núcleos familiares e 2 jovens vindas da América Latina, uma de El Salvador e outra do Peru. Elas foram acolhidas em um dos nossos centros de acolhimento para mulheres e aceitaram iniciar conosco um percurso cultural. São testemunhas de um dos nossos projetos para as escolas, o projeto Janelas e Histórias de Refugiados. De fato, elas visitam escolas de ensino médio de Roma, mas também de toda a Itália, para relatar a experiência de perseguição e violência que sofreram em seus países de origem. Contam aos estudantes, a partir dos 13 anos, o motivo pela qual tiveram que fugir de seus países, sua trajetória de imigração e o processo de inclusão aqui na Itália. O convite para participar do evento em Castel Gandolfo, uma ideia nascida da colaboração entre o Centro de Alta Formação Laudato Si, o Dicastério para o Serviço da Caridade, a Diocese de Roma, veio da Esmolaria Apostólica, que já em outras ocasiões no passado envolveu as pessoas assistidas pelo Centro Astalli em outras iniciativas, por exemplo, reservando para elas um lugar no concerto de Natal no Vaticano. Não é todo dia que se pode visitar as vilas pontifícias de Castel Gandolfo, ter acesso ao Borgo Laudato Si ou almoçar com o Papa. É compreensível, portanto, que o entusiasmo dos convidados seja palpável. Nossos beneficiários aceitaram o convite com grande alegria. Por vários motivos, conclui Francesca Cuomo, para eles não há muitas oportunidades de encontro como esta. A iniciativa permitirá que se sintam acolhidos como refugiados e protagonistas no centro de um ambiente como o do Borgo Laudato Si, criado especificamente para valorizar a fraternidade, a partilha e a dignidade de cada pessoa. O pedido de oração por todos os fiéis, vivos e falecidos, que sofrem ou sofreram por causa da brutalidade da guerra na Ucrânia. A exortação a implorar a paz para o mundo e para as famílias. Estas são as indicações contidas na carta do Papa Leão XIV ao arcebispo Paul Richard Gallagher, secretário para as relações com os Estados e as organizações internacionais, nomeado seu enviado especial às celebrações do aniversário de 35 anos da restauração das estruturas da Igreja de Rito Latino na Ucrânia, que ocorrerão no Santuário Nacional de Nossa Senhora do Escapulário, em Berdikiv, em 19 de julho de 2026. A nomeação havia sido divulgada por meio da publicação no L'Osservatore Romano, de 20 de junho. A missão pontifícia será composta também por Monsenhor Andrei Legovitch, secretário particular do arcebispo de Lviv, e pelo padre Paulo Komiak, chanceler da Diocese de Lutsk. Na carta, escrita em latim, o pontífice retoma as palavras da missiva enviada pelo Papa Gregório IX, em 1234, ao clero e aos fiéis de rito latino residentes no território da atual Ucrânia, na qual se afirmava que a Igreja dedica particular benevolência aos filhos devotos e humildes e, para que não sejam atormentados pelos homens perversos, protege-os com a defesa de sua tutela materna. Eles, prossegue a carta, inflamados pelo zelo da fé e da devoção, ergueram uma barreira de defesa para a expansão do culto do nome divino e, por isso, sofreram frequentemente perseguições, danos e saques por parte dos perseguidores da fé cristã que continuamente lhes armavam ciladas. Nos séculos seguintes, escreve o Papa, o clero e os fiéis católicos que viviam naquela terra ofereceram um vigoroso testemunho de fé nos diversos acontecimentos da história, especialmente no século XX, quando, ao término da Segunda Guerra Mundial, a Ucrânia foi submetida a um regime inspirado pela ideologia soviética. Naquele período, a Igreja Católica, naquela região, foi submetida a uma cruel perseguição organizada e executada pelo poder civil, que tinha como objetivo a sua completa extinção entre o povo. Posteriormente, a comunidade eclesial do país europeu reencontrou vida e desenvolvimento, chegando a celebrar o 35º aniversário da reconstituição de suas instituições simultaneamente e o 25º aniversário da viagem apostólica de São João Paulo II. Ao nomear Gallagher como enviado especial, Leão XIV confere ao arcebispo a faculdade de presidir, no Santuário Nacional de Berdikiv, os ritos litúrgicos previstos, recomendando que se reze por todos os fiéis ucranianos, vivos e falecidos, que sofrem ou sofreram profundamente por causa da brutalidade da guerra. Além disso, o pontífice pede que os participantes sejam exortados a implorar a paz para o mundo e para as famílias, bem como a conservar a fidelidade aos mandamentos de Deus. A luta contra o HIV/AIDS está gerando frutos no mundo, com uma redução das novas infecções desde 2010, mais significativa na África subsaariana. No entanto, muitas pessoas, sobretudo nos países em desenvolvimento, ainda estão excluídas da terapia antirretroviral e as crianças continuam particularmente vulneráveis, tanto que aos 3% de soropositivos na idade pediátrica corresponde uma taxa de 12% de vítimas da doença. Essa é a dramática constatação da missão do Observador Permanente da Santa Sé junto às Nações Unidas em Nova York, no pronunciamento feito em 10 de julho na reunião de alto nível de 2026 sobre HIV/AIDS, intitulada Unidos para Acabar com a AIDS. Por esta razão, Monsenhor Marco Formica, encarregado de negócios ad interim da missão, solicita testes adequados e tratamentos constantes a partir das mães em situação de risco e soropositivas, dado que um atendimento pré-natal, perinatal e pós-natal de qualidade protege tanto as mães quanto seus filhos. Para Santa Sé,

0: intrínseca. Em seu pronunciamento, Monsenhor Marco Formica esclarece que a Santa Sé reconhece os processos alcançados na prevenção e no tratamento do HIV e da AIDS nos últimos 5 anos e os grandes passos dados globalmente desde a primeira reunião de alto nível sobre este tema em 2001. Graças à terapia antirretroviral, hoje as pessoas com HIV podem viver mais tempo e levar uma vida mais saudável. A Santa Sé ressalta, porém, que deveriam ser ainda mais fortalecidas as parcerias multissetoriais que foram fundamentais para reduzir os custos e ampliar a disponibilidade dos tratamentos. A missão do Observador Permanente denuncia, portanto, que muitas pessoas no mundo ainda estão excluídas dos cuidados médicos e que o fortalecimento dos sistemas de saúde e o desenvolvimento das capacidades de pesquisa, inovação e produção na área médica nos países em desenvolvimento são essenciais para garantir cuidados e tratamentos uniformes para todos, contribuindo, em última análise, para a promoção e a tutela da dignidade humana. Foi o que pediu o Papa Leão XIV em sua visita ao Hospital de la Croix em Jal El Dib, no Líbano, em dezembro de 2025, ao dizer que não podemos imaginar uma sociedade que, agarrando-se a faltos mitos de bem-estar, segue em toda velocidade, ignorando tantas situações de pobreza e fragilidade. E continuamos falando sobre a declaração da missão do Observador Permanente da Santa Sé junto às Nações Unidas em Nova York. Desta vez, o apelo do Vaticano foi para que os indicadores econômicos considerem as vulnerabilidades dos estados. Vamos ouvir Raimundo Lima.
1: Adotar uma abordagem de desenvolvimento humano verdadeiramente integral, em vez de se limitar a meras estatísticas econômicas. Essa é a orientação da Santa Sé expressa na declaração da missão do Observador Permanente junto às Nações Unidas por ocasião do debate do Fórum Político de Alto Nível sobre os Pequenos Estados Insulares em Desenvolvimento, realizado em Nova York no dia 9 de julho. A delegação do Vaticano acolhe com satisfação o debate sobre as estratégias para alcançar os Objetivos de Desenvolvimento Sustentável nos Pequenos Estados Insulares em Desenvolvimento, CIDES, na sigla em inglês, reconhecidos como um caso particular para o desenvolvimento sustentável, tendo em vista suas vulnerabilidades únicas. Destaca-se a Agenda de Antigua e Barbuda, um importante quadro de referência para enfrentar os desafios econômicos, sociais e ambientais interligados que esses países enfrentam. No entanto, esclarece a Santa Sé, para acelerar os avanços rumo à consecução dos objetivos nesses estados, não basta um quadro de referência sólido. Os esforços de desenvolvimento também devem permanecer firmemente centrados na dignidade da pessoa humana, concedida por Deus, e na promoção do desenvolvimento humano integral. É importante ressaltar, prossegue, que os indicadores econômicos convencionais não captam plenamente as realidades com as quais os pequenos estados insulares em desenvolvimento se deparam. Tais indicadores não refletem adequadamente as vulnerabilidades únicas e muitas vezes ocultas dos pequenos estados insulares em desenvolvimento. Em seguida, foi citada a encíclica Magnifica Humanitas, na qual, como se recorda, Leão XIV exorta a comunidade internacional a ir além dos parâmetros de desenvolvimento vinculados ao Produto Interno Bruto, PIB, que negligenciam quase sistematicamente aspectos essenciais para o bem-estar geral das pessoas e do meio ambiente. À luz disso, reitera-se que é, portanto, necessário realizar uma avaliação completa e tempestiva de como as decisões legislativas e regulatórias afetam a dignidade do trabalho, a prosperidade compartilhada, a redução das desigualdades e a proteção do meio ambiente. Essa visão é particularmente relevante para os pequenos estados insulares em desenvolvimento, cuja exposição a desastres relacionados ao clima, à degradação ambiental e a choques econômicos externos revela repetidamente profundas vulnerabilidades estruturais que os indicadores do Produto Interno Bruto não conseguem captar. A delegação da Santa Sé aguarda, portanto, com interesse, o processo intergovernamental sobre medidas de progresso em matéria de desenvolvimento sustentável que complementem ou vão além do

0: Produto Interno Bruto.
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2: Trazemos também atualizações sobre a situação no Oriente Médio. Novos ataques israelenses a Gaza. Há vítimas também entre as crianças. Raimundo.
3: Os ataques israelenses à faixa de Gaza não param, apesar do cessar-fogo em vigor desde outubro passado. Esta quinta-feira, pelo menos 9 palestinos, incluindo 2 crianças, foram mortos em diversos ataques e disparos israelenses, segundo as autoridades de saúde de Gaza. As vítimas foram registradas entre a cidade de Gaza e Khan Yunis. 4 pessoas, incluindo uma criança de 10 anos, morreram no bombardeio de uma barraca que abrigava deslocados na área de Al-Mawazi. Outra criança de apenas 6 anos foi morta no bairro de Zeitoun. Desde o início da trégua, mais de 1.000 palestinos perderam a vida em episódios que as duas partes continuam a atribuir uma à outra como violações do cessar-fogo. O cardeal Pier Battista Pizzaballa também descreveu a situação humanitária de Veneza. Ele falou de uma população sem infraestrutura, forçada a viver em barracas infestadas de ratos, com graves consequências, sobretudo para crianças e mulheres. A esperança de paz pode partir da sociedade civil, afirmou o patriarca, denunciando também o clima de ódio e desconfiança mútua que continua alimentando a violência. Pizzaballa lembrou ainda que o Patriarcado Latino está tentando reabrir uma escola em Gaza, oferecendo às crianças um local onde possam estudar, receber uma refeição e apoio psicológico. Um pequeno sinal de normalidade veio da paróquia da Sagrada Família, a única igreja católica da faixa de Gaza. O pároco Gabriel Romanelli postou um vídeo nas redes sociais em que mostra como, apesar dos apagões e das dificuldades de conexão, cristãos e muçulmanos se reuniram para assistir à partida da Copa do Mundo entre Egito e Argentina. Agradecemos a Deus por termos vivido um momento realmente agradável, disse o padre argentino, ressaltando que mesmo alguns instantes de serenidade representam uma preciosa lufada de ar fresco em meio à guerra. Mais ataques israelenses ao Líbano. A tensão continua alta também na fronteira com o Líbano. 2 pessoas foram mortas no sul do país em um ataque atribuído a drones israelenses nas proximidades de Nabatieh, enquanto o Ministério da Saúde de Beirute informa que, desde 2 de março, os ataques israelenses causaram 4.321 mortos e mais de 12.200 feridos. No plano político, o ministro da Defesa israelense, Israel Katz, reiterou que Israel não precisa da autorização de ninguém para permanecer no Líbano.
2: E o programa em português da Rádio Vaticano, Vatican News, deste sábado 11 de julho, vai ficando por aqui. Recordamos que amanhã tem transmissão do Ângelus direto de Castel Gandolfo com o Papa Leão XIV, às 12 horas do horário local. Agradecemos, como sempre, a sua companhia e a sua sintonia e desejamos a você um abençoado final de semana.

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2: Alô, você. Uma boa tarde nos estúdios da Rádio Vaticano, Silvonei José, e o nosso espaço dedicado à música popular brasileira. 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Começamos o espaço de hoje com Nara Leão e a Garota de Ipanema. Depois é a vez de MPB4. Bom dia, boa tarde.

0: Você ouviu aí a belíssima voz de Marina, Charme do Mundo. Antes foi a vez de Milton Nascimento, com Crescente e Cavaleiros do Céu. Chegamos ao fim do nosso espaço de hoje. Nós voltamos amanhã, nesse mesmo horário, com mais MPB para você. Um bom início de tarde e até amanhã.
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1: Sintonizam a Rádio Vaticano a transmitir o seu rádio jornal em língua portuguesa para os ouvintes que nos escutam no continente europeu e pelo mundo fora. Na carta ao Cardeal Gracias, seu enviado especial à 12ª Assembleia Plenária da Federação das Conferências Episcopais da Ásia, que será realizada em Jakarta, na Indonésia, de 20 a 26 de julho de 2026, o Papa Leão XIV convida fiéis e bispos, como escreveu na encíclica Magnifica Humanitas, a recolocar Deus no horizonte do nosso agir e o ser humano no centro das nossas escolhas, sem temer sujar as mãos no canteiro de obras do nosso tempo. Na Guiné-Bissau, o presidente do Partido Africano para a Independência da Guiné-Bissau, PAIGC, principal líder da oposição na Guiné-Bissau e presidente da Assembleia Nacional, Domingo Simões Pereira, foi nesta sexta-feira reconduzido em prisão preventiva na segunda esquadra na capital do país, Bissau. Estes e outros os principais temas para desenvolver já nesta nossa edição de hoje. Eu sou Filomeno Lopes. Ser construtores da comunhão, não arquitetos de Babel. Servos do reino que vem, não senhores de torres destinadas a ruir. E assim que o Papa Leão XIV retoma a sua exortação a recolocar Deus no horizonte do nosso agir e o ser humano no centro das nossas escolhas, contida no número 16 da encíclica Magnifica Humanitas, na carta ao Cardeal Oswald Gracias, arcebispo emérito de Bombém, seu enviado especial à 12ª Assembleia Plenária da Federação das Conferências Episcopais da Ásia, FABC, que será realizada em Jakarta, na Indonésia, de 20 a 26 de julho de 2026. A nomeação foi publicada pelo Observatório Romano em 23 de maio. Assim como na encíclica, o Papa em latim convida os fiéis e os irmãos bispos a não temerem sujar as mãos no canteiro de obras do nosso tempo,

Ora, onde o amor e a verdade finalmente se encontrarão, a justiça e a paz se beijarão. Por isso, com o coração de pastor e de pai, o Pontífice pede a todos que interrompam a construção de mais uma Babel e unam forças para edificar o bem, para que a humanidade jamais perca a própria beleza e o mundo possa reconhecer mais uma vez no coração do ser humano o lugar onde Deus deseja habitar. Na carta assinada em 24 de junho, o Papa Leão XIV recorda ainda que o pedido de nomeação de um enviado pontifício partiu do arcebispo metropolita de Goa e Damão, o cardeal Felipe Neri António Sebastião de Rosário Ferrão. Por fim, confia ao seu representante a amorosa proteção da bem-aventurada Maria e do seu esposo São José. O pedido de oração por todos os fiéis vivos e falecidos que sofrem ou sofreram por causa da brutalidade da guerra na Ucrânia. A exortação a implorar a paz para o mundo e para as famílias. Estas são as indicações contidas na carta do Papa Leão XIV ao arcebispo Paul Richard Gallagher, secretário para as Relações com os Estados e as Organizações Internacionais, nomeado seu enviado especial às celebrações do 35º aniversário da restauração das estruturas da Igreja de Rito Latino na Ucrânia, que ocorrerão no Santuário Nacional de Nossa Senhora do Escapulário em Berjitchik, em 19 de julho de 2026. A nomeação havia sido divulgada por meio de uma publicação no L'Osservatore Romano de 20 de junho de 2026. A missão pontifícia será composta também por Monsenhor Andrés Legoscis, secretário particular do arcebispo de Lviv, e pelo padre Pavlo Komiak, chanceler da diocese de Lutsk. Na carta escrita em latim, o pontífice retoma as palavras da missiva enviada pelo Papa Gregório IX em 1234 ao clero e aos fiéis do rito latino residentes no território da atual Ucrânia, na qual se afirmava que a Igreja dedica particular benevolência aos filhos devotos e humildes, e para que não sejam atormentados pelas vexações dos homens perversos, protege-os com a defesa de sua tutela materna. Eles, prosseguia a carta, inflamados pelo zelo da fé e da devoção, erguem uma barreira de defesa para a expansão do culto no nome divino e, por isso, sofreram frequentemente perseguições, danos e saques por parte dos perseguidores da fé cristã que continuamente lhes armavam ciladas. O secretário para as relações com o Estado está em Tallinn, na Estónia, para a conferência sobre o bispo Beato Profitlik, mártir do regime soviético, emblema de diplomacia. E no século seguinte, escreve o Papa, o clero e os fiéis católicos que viviam naquela terra ofereceram um vigoroso testemunho de fé nos diversos acontecimentos da história, especialmente no século XX, quando, ao término da Segunda Guerra Mundial, a Ucrânia foi submetida a um regime inspirado pela ideologia soviética. Naquele período, a Igreja Católica naquela região foi submetida a uma cruel perseguição organizada e executada pelo poder civil, que tinha como objetivo a sua complexa extinção entre o povo. Posteriormente, a comunidade eclesial do país reencontrou vida e desenvolvimento, chegando a celebrar o 35º aniversário da reconstituição das suas instituições simultaneamente ao 25º aniversário da viagem apostólica de São João Paulo II. Ao nomear Gallagher como enviado especial, Leão XIV confere ao arcebispo a faculdade de presidir no Santuário Nacional de Berdichev os ritos litúrgicos previstos, recomendando que se reze por todos os fiéis ucranianos, vivos e falecidos, que sofrem ou sofreram profundamente por causa da brutalidade da guerra.

0: Além disso, o pontífice pede que os participantes sejam exortados a implorar a paz para o mundo e para as famílias, bem como a conservar a fidelidade aos mandamentos de Deus. A paróquia do Sagrado Coração de Jesus Makuti, na arquidiocese da Beira, centro de Moçambique, tornou-se pequena para acolher os milhares de fiéis que acorreram ao local nesta quarta-feira, dia 8 de julho, para render a última homenagem ao padre Manuel Machate Xingarara, sacerdote do clero arquidiocesano que perdeu a vida no domingo, vítima de doença. O bispo de Caia e administrador apostólico da arquidiocese da Beira, Dom António Constantino, foi quem presidiu a missa de corpo presente, na qual concelebraram vários sacerdotes, com a presença de autoridades civis e religiosas. Homem simples, afável e acolhedor, foi desta maneira que o presidente da celebração descreveu o padre Machate, ressaltando ainda o seu gosto pelo canto. Ainda de acordo com Dom Constantino, a partida do padre Machate deixa um vazio, mas a sua vida é um legado ao clero, uma recordação de que vale a pena gastar a existência ao serviço de Deus e dos irmãos. E que a melhor homenagem ao sacerdote não é apenas conservar a sua memória. Em nome dos fiéis da paróquia de Makuti, onde o padre Machate serviu até a data da sua morte, o padre Silvio Anovo falou do seu confrade como homem de fé e oração, perseverante e defensor da Igreja. O clero diocesano da Beira, representado pelo padre Adelino, falou do padre Machate como um pastor zeloso, servo fiel e amigo de todos. Autoridades civis presentes na ocasião também deixaram ficar a sua homenagem, destacando as qualidades do sacerdote. Ordenado sacerdote em dezembro de 1999, o padre Manuel Machate esteve ao serviço de várias paróquias na arquidiocese da Beira, onde foi pároco. Seus restos mortais foram depositados no cemitério do clero diocesano da Beira, no Centro de Formação de Nazaré.
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0: O presidente do PAIGC, Partido Africano para a Independência de Guiné-Cabo Verde, principal líder da oposição na Guiné-Bissau e presidente da Assembleia Nacional, Domingo Simões Pereira, foi nesta sexta-feira reconduzido em prisão preventiva na segunda esquadra na capital do país, Bissau, após vários meses de prisão domiciliária. O presidente do histórico Partido Africano para a Independência da Guiné e Cabo Verde está a ser investigado pelo Tribunal Militar por alegada participação numa tentativa de golpe de Estado, segundo noticia a agência Lusa. Domingo Simões Pereira foi conduzido na manhã desta sexta-feira às celas da 2ª Esquadra da Polícia de Ordem Pública em Bissau para aguardar o desenrolar do processo em prisão preventiva, de acordo com a Rádio Capital FM da Guiné-Bissau, citada pelo jornal Angola Online. A equipa de advogados de defesa anunciou que não iria comparecer no tribunal para acompanhar o cliente, alegando não estar disposta a pactuar com o que considera o branqueamento de um caso político que foi judicializado. E ponto final nesta nossa edição de hoje. Nós voltamos amanhã, sempre à mesma hora. A todos a continuação de um feliz e sereno fim de semana. Fiquem bem e até amanhã, se Deus quiser. Ale, laudetur, Jesus Christus.

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1: Alô, amigos dos países de língua portuguesa, está no ar o programa brasileiro da Rádio Vaticano, Vatican News. Neste sábado, 11 de julho, trago para você as últimas notícias do Papa, da Santa Sé e da Igreja no Mundo. Com você para conduzir esta transmissão, Túlio Fonseca. Na assessoria técnica temos Gabriele Di Domenico. E hoje a Igreja recorda a memória de São Bento, e eu convido você a rezar comigo esta conhecida oração. A cruz sagrada seja minha luz, não seja o dragão meu guia. Retira-te, Satanás. Nunca me aconselhes coisas vãs. É mal o que tu me ofereces. Bebe tu mesmo os teus venenos. São Bento, rogai por nós. E passamos imediatamente aos destaques do nosso programa de hoje. Sábado de férias, mas também de compromisso para o Papa em Castel Gandolfo. Leão XIV almoçou com os pobres nos jardins das vilas pontifícias. Temos fome de justiça e de uma Igreja que acolhe a todos, afirmou o pontífice. Já na saudação dos cardeais que promoveram o encontro, a mesa com os últimos, no encontro com o outro, revela-se o rosto do Evangelho. Hoje também foram publicadas duas cartas do Papa Leão XIV, uma de envio a Gallagher, à Ucrânia. Rezemos por quem sofre por causa da guerra, pediu o Papa. Já a Igreja na Ásia, o pedido do Santo Padre é para ser construtores da comunhão, não arquitetos de Babel. Fique conosco, o nosso programa está no ar.
2: Sou venuto senza discorso, però con fame.
1: Vim sem discurso, mas com fome. Com estas palavras espontâneas, o Papa Leão XIV saudou cerca de 200 participantes do almoço promovido neste sábado, 11 de julho, no Borgo Laudato Si, em Castel Gandolfo. A iniciativa reuniu pessoas em situação de vulnerabilidade, acompanhadas pela Diocese de Roma e por diversas associações de caridade e assistência social. Antes da oração e da bênção dos alimentos, o pontífice explicou o sentido de sua afirmação inicial.
2: Pero con fame de justiça, con fame de autêntica caridade.
1: Com fome de justiça, com fome de uma caridade autêntica, com fome de uma Igreja que verdadeiramente saiba abrir as portas, acolher e receber a todos.
2: E dove nessuno è nemico, dove tutti sappiamo vivere la riconciliazione, il perdono, la pace.
1: Em um clima familiar e de proximidade, Leão XIV recordou que ninguém deve ser considerado inimigo e que a comunidade cristã é chamada a viver a reconciliação, o perdão e a paz. O Papa ressaltou ainda que a Igreja deve ser um lugar onde haja amor para todos, especialmente para aqueles que vivem situações de fragilidade e exclusão. Retomando um dos títulos tradicionais atribuídos ao Papa, o de pontífice, ou seja, construtor de pontes, Leão XIV afirmou que o encontro no Borgo Laudato Si representa também a vontade de criar laços entre as pessoas, as famílias e a sociedade.
2: E nós hoje vorremmo anche fare un ponte con tutti voi, con le vostre famiglie e con la società.
1: E nós hoje também queremos construir uma ponte com todos vocês, com as suas famílias e com a sociedade na qual desejamos viver, mas viver com justiça, viver em um lugar onde se possam eliminar as causas da pobreza, onde se possam eliminar as causas das injustiças que ainda existem no nosso mundo. Esta é a Igreja que queremos ser.
2: Questa è la Chiesa che vogliamo essere.
1: Leão XIV agradeceu aos organizadores, voluntários e benfeitores que tornaram possível a realização do almoço. Segundo o pontífice, momentos como este manifestam o verdadeiro espírito do encontro e da fraternidade. quando nos reunimos e partilhamos a mesma mesa, estamos verdadeiramente construindo um mundo diferente, um mundo de esperança, afirmou. O Papa observou que a sociedade contemporânea é frequentemente marcada pela violência, pelo ódio e pela discriminação, mas destacou que experiências de acolhida e partilha se tornam sinais concretos de luz e esperança. Ao encerrar sua saudação, antes da bênção dos alimentos, Leão XIV convidou todos a trabalharem juntos para que a Igreja continue sendo uma experiência viva de justiça, paz e amor. Por fim, concluiu sua saudação dizendo: Bom apetite, sejam todos bem-vindos.
2: Bom apetito, benvenuti tutti.
1: Uma casa para ser habitada juntos, onde a beleza da criação nos recorda que fazemos parte de uma única família humana, chamada a cuidar da terra e, sobretudo, a cuidar um dos outros. Com essas palavras, o cardeal scalabriniano Fábio Baggio, pró-prefeito do Dicastério para o Serviço do Desenvolvimento Humano Integral, com responsabilidade especial pelo Centro de Alta Formação Laudato Si, deu as boas-vindas a Leão XIV neste sábado 11 de julho, no Borgo, que leva o nome da encíclica do Papa Francisco de 2015 sobre o cuidado da casa comum. A ocasião foi a iniciativa Almoço com o Papa, que, seguindo o precedente de agosto de 2025, dedicado aos pobres da Diocese de Albano, reuniu cerca de 200 pessoas em situação de vulnerabilidade social provenientes da Diocese de Roma para uma refeição compartilhada com o Pontífice nos jardins das Vilas Pontifícias de Castel Gandolfo. Recebendo-o com profunda alegria e sincera gratidão, o purpurado apresentou ao Papa o rosto mais autêntico de um lugar cuja vocação, inspirada no Evangelho, é ser uma casa onde cada pessoa possa sentir-se acolhida, reconhecida e amada em sua dignidade, constituindo um pequeno sinal de esperança em um tempo que facilmente relega às margens tantas pessoas, os pobres, os migrantes, os idosos, os frágeis ou simplesmente aqueles considerados inúteis. O objetivo, explicou Baggio, é recordar com a vida, antes mesmo das palavras, que ninguém é supérfluo aos olhos de Deus e que cada pessoa é um dom para toda a comunidade. E quando se vive o estilo de Jesus, que faz da mesa o lugar privilegiado do encontro, da reconciliação e da fraternidade, surge uma descoberta. As pessoas não nos dividem, mas nos enriquecem, e a comunhão cresce verdadeiramente quando ninguém fica de fora. A presença de Leão XIV, além de ser motivo de alegria e encorajamento, confirma o caminho de uma igreja que deseja fazer-se próxima, capaz de encontrar as feridas do nosso tempo e de reconhecer o rosto de Cristo em cada pessoa, acrescentou o cardeal. A igreja é verdadeiramente casa quando cada pessoa encontra o seu lugar ao redor da mesma mesa, no encontro, na escuta, na partilha do pão e no reconhecer-se filho do mesmo Pai. Em sintonia com essas palavras, o cardeal Baldassare Reina, vigário-geral da Diocese de Roma, recordou o compromisso cotidiano de homens e mulheres que, na capital italiana, não têm medo de se fazer próximos e de gastar as próprias energias para encontrar as pessoas, sobretudo as mais frágeis, onde elas vivem. Trata-se de uma resposta ao convite evangélico, a não permanecer parado, a não esperar que os outros venham até nós, mas a ter coragem de sair, percorrer as ruas da cidade, habitar as periferias da existência e alcançar quem está sozinho, quem sofre e quem perdeu a esperança. São pessoas que vivem o evangelho com discrição, lavando os pés dos irmãos e irmãs no gesto simples do cuidado, da acolhida, do acompanhamento e da partilha, todos os dias, muitas vezes longe dos holofotes, nas paróquias, na Cáritas, nas comunidades religiosas e refeitórios, nos albergues e centros de escuta, nas casas-família, nos hospitais, nas associações e em todos os lugares onde se acolhe quem precisa. É uma comunidade que serve, que se inclina sobre as feridas da humanidade, que não busca privilégios, mas proximidade, e que por meio de cada gesto de carinho faz ressoar a exortação de Jesus na última ceia: Eu vos dei o exemplo, para que façais como eu fiz a vós. Toda vez que alguém abre uma porta, estende a mão, visita um doente, acolhe uma família ou consola uma pessoa sozinha, o mesmo se volta para o asfalto escaldante dos verões cada vez mais quentes, para as casas vazias daqueles que podem deixar a cidade e para o desânimo de quem enfrenta sozinho a própria tristeza. É justamente ali, no carinho cotidiano, concluiu o cardeal vigário, que o Evangelho continua a ganhar carne nas ruas de Roma, renovando-a com a sua vocação de ser uma igreja que preside na caridade e na acolhida. A necessidade de construir comunidades cada vez mais abertas, onde cada pessoa possa encontrar um lugar e sentir-se parte da família, foi também destacado pelo prefeito do Dicastério para o Serviço da Caridade, o arcebispo agostiniano Luiz Marim de San Martín, quando a igreja coloca no centro as pessoas mais vulneráveis, verdadeiro tesouro e coração pulsante da igreja, não apenas torna visível o evangelho, mas também testemunha que ninguém está à margem do coração de Deus. Em contraste com os critérios do mundo, em Deus tudo é beleza. O esmoleiro pontifício deteve-se ainda sobre a relação entre o cuidado da criação e da pessoa humana, ressaltando que não pode existir uma verdadeira ecologia sem uma autêntica atenção aos últimos, nem é possível cuidar da casa comum sem cuidar, antes de tudo, daqueles que a habitam e que mais facilmente correm o risco de ser excluídos. À luz da presença de Deus nos mais pobres, não em sentido metafórico, mas sacramental, a preferência pelos mais frágeis e necessitados não é uma escolha entre tantas, mas uma dimensão essencial da vida cristã. Escutar o clamor dos que sofrem, deixar-se interpelar por sua dor e sua esperança, aproximar-se de suas feridas, significa permanecer fiel ao Evangelho e participar da própria obra de Cristo. O prefeito destacou ainda que os excluídos não são apenas destinatários da missão da igreja, mas verdadeiros protagonistas. Eles evangelizam a igreja, a purificam, a reconduzem ao essencial e lhe recorda que tudo é dom. Ao agradecer ao Papa, o prelado agostiniano observou que a fraternidade se constrói caminhando lado a lado e que o evangelho torna-se vivo quando se transforma em proximidade concreta, quando caminhamos, como hoje, uns ao lado dos outros, como família de Deus. Antes do almoço com o pontífice, os presentes participaram da missa com a liturgia para o cuidado da criação, cujo formulário específico havia sido utilizado pela primeira vez por Leão XIV em 9 de julho de 2025, justamente no Borgo Laudato Si. A celebração desta manhã, realizada ao ar livre no Jardim da Madonina, foi presidida pelo cardeal Bádio e concelebrada pelo arcebispo Marim de San Martín. Na homilia, o prelado refletiu sobre o cuidado da criação e a caridade, dimensões inseparáveis da vida cristã, porque ambas têm suas raízes no amor. Quanto à criação, explicou, ela não é um simples conjunto de coisas a serem utilizadas, mas um dom precioso que deve ser guardado. E acrescentou, cuida quem ama. Uma mãe cuida do próprio filho, um pai cuida da sua família, um amigo preserva a confiança recebida. Assim também o cristão é chamado a cuidar da criação, sabendo que ela pertence a Deus e é dom de Deus. Nessa perspectiva, a verdadeira ecologia nasce de um coração convertido, esclareceu o esmoleiro do Papa. Daí a ligação com a caridade. Todo gesto de respeito pela criação torna-se também um gesto concreto de amor ao próximo, sobretudo aos mais pobres, que são sempre os primeiros a sofrer as consequências da poluição, das guerras e das mudanças climáticas. São os mais frágeis que se tornam para nós um apelo e uma exigência de autenticidade. Por isso, convidou todos a praticar a caridade todos os dias para vencer a poluição do coração, que conduz a outras formas de poluição material e ambiental. O mundo, concluiu o arcebispo, precisa de cristãos que saibam cuidar da criação como dom de Deus e partilhar os bens com um coração generoso.
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1: O pedido de oração por todos os fiéis, vivos e falecidos, que sofrem ou sofreram por causa da brutalidade da guerra na Ucrânia. A exortação a implorar a paz para o mundo e para as famílias. Estas são as indicações contidas na carta do Papa Leão XIV ao arcebispo Paul Richard Gallagher, secretário para as relações com os Estados e as organizações internacionais, nomeado seu enviado especial às celebrações do aniversário de 35 anos da restauração das estruturas da Igreja de Rito Latino na Ucrânia, que ocorrerão no Santuário Nacional de Nossa Senhora do Escapulário, em Berdikiv, em 19 de julho de 2026. A nomeação havia sido divulgada por meio da publicação no L'Osservatore Romano de 20 de junho. A missão pontifícia será composta também por Monsenhor Andrei Legovitch, secretário particular do arcebispo de Lviv, e pelo padre Paulo Komiak, chanceler da diocese de Lutsk. Na carta, escrita em latim, o pontífice retoma as palavras da missiva enviada pelo Papa Gregório IX, em 1234, ao clero e aos fiéis de rito latino, residentes no território da atual Ucrânia, na qual se afirmava que a Igreja dedica particular benevolência aos filhos devotos e humildes, e para que não sejam atormentados pelos homens perversos, protege-os com a defesa de sua tutela materna. Eles, prossegue a carta, inflamados pelo zelo da fé e da devoção, ergueram uma barreira de defesa para a expansão do culto do nome divino e, por isso, sofreram frequentemente perseguições, danos e saques por parte dos perseguidores da fé cristã que continuamente lhes armavam ciladas. Nos séculos seguintes, escreve o Papa, o clero e os fiéis católicos que viviam naquela terra ofereceram um vigoroso testemunho de fé nos diversos acontecimentos da história, especialmente no século XX, quando, ao término da Segunda Guerra Mundial, a Ucrânia foi submetida a um regime inspirado pela ideologia soviética. Naquele período, a Igreja Católica, naquela região, foi submetida a uma cruel perseguição organizada e executada pelo poder civil, que tinha como objetivo a sua completa extinção entre o povo. Posteriormente, a comunidade eclesial do país europeu reencontrou vida e desenvolvimento, chegando a celebrar o 35º aniversário da reconstituição de suas instituições simultaneamente e o 25º aniversário da viagem apostólica de São João Paulo II. Ao nomear Gallagher como enviado especial, Leão XIV confere ao arcebispo a faculdade de presidir, no Santuário Nacional de Berdikiv, os ritos litúrgicos previstos, recomendando que se reze por todos os fiéis ucranianos, vivos e falecidos, que sofrem ou sofreram profundamente por causa da brutalidade da guerra. Além disso, o pontífice pede que os participantes sejam exortados a implorar a paz para o mundo e para as famílias, bem como a conservar a fidelidade aos mandamentos de Deus. Ser construtores da comunhão, não arquitetos de Babel, servos do reino que vem, não senhores de torres destinadas a ruir. É assim que o Papa Leão XIV retoma sua exortação a recolocar Deus no horizonte do nosso agir e o ser humano no centro das nossas escolhas, contida no número 16 da encíclica Magnifica Humanitas, na carta ao cardeal Oswald Gracias, arcebispo emérito de Bombaim, seu enviado especial à 12ª Assembleia Plenária da Federação das Conferências Episcopais da Ásia, que será realizada em Jakarta, na Indonésia, de 20 a 26 de julho de 2026. A nomeação foi publicada pelo L'Osservatore Romano em 23 de maio. Assim como na encíclica, o Papa, em latim, convida os fiéis e os irmãos bispos a não temerem sujar as mãos no canteiro de obras do nosso tempo, guiado

0: pastor e de pai, o pontífice pede a todos que interrompam a construção de mais uma Babel e unam forças para edificar o bem, para que a humanidade jamais perca a própria beleza e o mundo possa reconhecer mais uma vez, no coração do ser humano, o lugar onde Deus deseja habitar. Na carta, assinada em 24 de junho, o Papa Leão recorda ainda que o pedido de nomeação de um enviado pontifício partiu do arcebispo metropolita de Goa e Damão, o cardeal Felipe Neri Antônio Sebastião do Rosário Ferrão. Por fim, confia seu representante a amorosa proteção da bem-aventurada Virgem Maria e de seu esposo, São José. A luta contra o HIV/AIDS está gerando frutos no mundo, com uma redução das novas infecções desde 2010, mais significativa na África subsaariana. No entanto, muitas pessoas, sobretudo nos países em desenvolvimento, ainda estão excluídas da terapia antirretroviral e as crianças continuam particularmente vulneráveis, tanto que aos 3% de soropositivos na idade pediátrica corresponde uma taxa de 12% de vítimas da doença. Essa é a dramática constatação da missão do observador permanente da Santa Sé junto às Nações Unidas em Nova York, no pronunciamento feito em 10 de julho na reunião de alto nível de 2026 sobre HIV/AIDS, intitulada Unidos para Acabar com a AIDS. Por esta razão, Monsenhor Marco Formica, encarregado de negócios ad interim da missão, solicita testes adequados e tratamentos constantes a partir das mães em situação de risco e soropositivas, dado que um atendimento pré-natal, perinatal e pós-natal de qualidade protege tanto as mães quanto seus filhos. Para a Santa Sé, é fundamental garantir o diagnóstico precoce e o acesso constante ao tratamento para as crianças soropositivas com fórmulas adequadas à sua idade. Por sua vez, assegura a missão do observador permanente, as instituições de saúde católicas, que fornecem cerca de um quarto de todos os tratamentos relacionados ao HIV em nível mundial, continuarão a fazer sua parte para garantir que todas as pessoas que vivem com HIV recebam tratamento e assistência no respeito à sua dignidade humana intrínseca. Em seu pronunciamento, Monsenhor Marco Formica esclarece que a Santa Sé reconhece os processos alcançados na prevenção e no tratamento do HIV e da AIDS nos últimos 5 anos e os grandes passos dados globalmente desde a primeira reunião de alto nível sobre este tema em 2001. Graças à terapia antirretroviral, hoje as pessoas com HIV podem viver mais tempo e levar uma vida mais saudável. A Santa Sé ressalta, porém, que deveriam ser ainda mais fortalecidas as parcerias multissetoriais que foram fundamentais para reduzir os custos e ampliar a disponibilidade dos tratamentos. A missão do Observador Permanente denuncia, portanto, que muitas pessoas no mundo ainda estão excluídas dos cuidados médicos e que o fortalecimento dos sistemas de saúde e o desenvolvimento das capacidades de pesquisa, inovação e produção na área médica nos países em desenvolvimento são essenciais para garantir cuidados e tratamentos uniformes para todos, contribuindo, em última análise, para a promoção e a tutela da dignidade humana. Foi o que pediu o Papa Leão XIV em sua visita ao Hospital de la Croix em Jal El Dib, no Líbano, em dezembro de 2025, ao dizer que não podemos imaginar uma sociedade que, agarrando-se a faltos mitos de bem-estar, segue em toda velocidade, ignorando tantas situações de pobreza e fragilidade. E agora, Raimundo Lima nos traz atualizações sobre a situação no Oriente Médio. Vamos ouvir.
1: A cidade portuária de Konarak e a usina nuclear de Bushehr foram os novos alvos dos ataques contra o Irã, após o intenso fogo cruzado de quinta-feira, que causou pelo menos 14 vítimas iranianas. Novos ataques, ocorridos esta sexta-feira, pelos quais os Estados Unidos negam responsabilidade, mas que, para as autoridades iranianas, não seriam casuais, pois coincidem com o enterro do ex-líder supremo Ali Khamenei, morto no início do confronto com os Estados Unidos.

0: em 28 de fevereiro passado. O ponto crucial de Hormuz. Teerã promete uma resistência inabalável, sobretudo no que diz respeito ao ponto central do impasse entre as partes, ou seja, a gestão do Estreito de Hormuz, sobre o qual o Irã reivindica o controle, negado por sua vez pelos Estados Unidos, que afirmam que, desde o início de maio, as forças norte-americanas tenham contribuído para garantir o trânsito seguro de mais de 800 navios comerciais e 380 milhões de barris de petróleo bruto por esse corredor vital do comércio internacional. No entanto, a navegação no estreito estaria praticamente paralisada após os ataques iranianos a navios comerciais há 2 dias, com a República Islâmica reiterando que Hormuz só se abre com os acordos iranianos. Trump na mira do Irã. Uma tensão agravada pelas revelações do Wall Street Journal. Segundo fontes de inteligência israelenses, o Irã estaria tramando uma conspiração contra o chefe da Casa Branca. Teerã teria elaborado um plano para assassinar o presidente Trump. No funeral de Khamenei, teriam sido feitos apelos à vingança contra Trump.
1: E o programa em português da Rádio Vaticano, Vatican News, deste sábado, 11 de julho, vai ficando por aqui. Agradecemos, como sempre, a sua companhia e a sua sintonia. E nos encontramos amanhã, neste mesmo horário. Até lá!

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1: Sintonizam a Rádio Vaticano a transmitir o seu programa em língua portuguesa para os ouvintes que nos escutam no continente africano e pelo mundo fora. Convosco já microfone, Bernardo Swati Filomeno Lopes. Na carta ao Cardeal Grácias, o seu enviado especial à 12ª Assembleia Plenária da Federação das Conferências Episcopais da Ásia, que será realizada em Jakarta, na Indonésia, de 20 a 26 de julho de 2026, o Papa Leão XIV convida fiéis e bispos, como escreveu na encíclica Magnifica Humanitas, a recolocar Deus no horizonte do nosso agir e o ser humano no centro das nossas escolhas, sem temer sujar as mãos no canteiro de obras do nosso tempo. Na Guiné-Bissau, o presidente do PAIGC, Partido Africano da Independência Guiné e Cabo Verde, e presidente da Assembleia Nacional, Domingos Simões Pereira, foi nesta sexta-feira reconduzido, tanto novamente em prisão preventiva, na segunda esquadra na capital do país, Bissau. Estes e outros os principais temas para desenvolver já, nesta nossa edição de hoje. Ser construtores da comunhão, não arquitetos de Babel. Servos do reino que vem, não senhores de torres destinadas a ruir. E assim que o Papa Leão XIV retoma a sua exortação a recolocar Deus no horizonte do nosso agir e o ser humano no centro das nossas escolhas, contida no número 16 da encíclica Magnifica Humanitas, na carta ao Cardeal Oswald Grácias, arcebispo emérito de Bombém, seu enviado especial à 12ª Assembleia Plenária da Federação das Conferências Episcopais da Ásia, FABC, que será realizada em Jakarta, na Indonésia, de 20 a 26 de julho de 2026. A nomeação foi publicada pelo Observatório Romano em 23 de maio. Assim como na encíclica, o Papa em latim convida os fiéis e os irmãos bispos a não temerem sujar as mãos no canteiro de obras do nosso tempo, guiados pela esperança de que a amada Igreja que está na Ásia jamais deixe de florescer na fé e na humanidade. Graças a esse compromisso de toda a comunidade eclesial, como escreve Leão XIV no seu documento magisterial, citando o Salmo 85, as pedras rejeitadas, os pobres, os doentes, os migrantes, os pequenos, tornar-se-ão pedra angular, e sobre a terra surgirá uma morada comum, sólida e acolhedora, onde o amor e a verdade finalmente se encontrarão, a justiça e a paz se beijarão. Por isso, com o coração de pastor e de pai, o pontífice pede a todos que interrompam a construção de mais uma Babel e unam forças para edificar o bem, para que a humanidade jamais perca a própria beleza e o mundo possa reconhecer mais uma vez no coração do ser humano o lugar onde Deus deseja habitar. Na carta assinada em 24 de junho, o Papa Leão XIV recorda ainda que o pedido de nomeação de um enviado pontifício partiu do arcebispo metropolita de Goa e Damão, o cardeal Felipe Neri António Sebastião de Rosário Ferrão. Por fim, confia seu representante a amorosa proteção da bem-aventurada Maria e do seu esposo São José. O pedido de oração por todos os fiéis vivos e falecidos que sofrem ou sofreram por causa da brutalidade da guerra na Ucrânia. A exortação a implorar a paz para o mundo e para as famílias. Estas são as indicações contidas na carta do Papa Leão XIV ao arcebispo Paul Richard Gallagher, secretário para as relações com os Estados e as organizações internacionais, nomeado seu enviado especial às celebrações do 35º aniversário da restauração das estruturas da Igreja de Rito Latino na Ucrânia, que ocorrerão no Santuário Nacional de Nossa Senhora do Escapulário em Bergchik, em 19 de julho de 2026. A nomeação havia sido divulgada por meio de uma publicação no L'Osservatore Romano de 20 de junho de 2026. A missão pontifícia será composta também por Monsenhor Andrés Legossis, secretário particular do arcebispo de Lviv, e pelo padre Pavlo Komiak, chanceler da diocese de Lutsk. Na carta escrita em latim, o pontífice retoma as palavras da missiva enviada pelo Papa Gregório IX em 1234 ao clero e aos fiéis do rito latino residentes no território da atual Ucrânia, na qual se afirmava que a Igreja dedica particular benevolência aos filhos devotos e humildes, e para que não sejam atormentados pelas vexações dos homens perversos, protege-os com a defesa de sua tutela materna. Eles, prosseguia a carta, inflamados pelo zelo da fé e da devoção, erguem uma barreira de defesa para a expansão do culto no nome divino e, por isso, sofreram frequentemente perseguições, danos e saques por parte dos perseguidores da fé cristã que continuamente lhes armavam ciladas. O secretário para as relações com o Estado está em Tallinn, na Estónia, para a conferência sobre o bispo Beato Profitlik, mártir do regime soviético, emblema de diplomacia. E no século seguinte, escreve o Papa, o clero e os fiéis católicos que viviam naquela terra ofereceram um vigoroso testemunho de fé nos diversos acontecimentos da história, especialmente no século XX, quando, ao término da Segunda Guerra Mundial, a Ucrânia foi submetida a um regime inspirado pela ideologia soviética. Naquele período, a Igreja Católica naquela região foi submetida a uma cruel perseguição organizada e executada pelo poder civil, que tinha como objetivo a sua complexa extinção entre o povo. Posteriormente, a comunidade eclesial do país reencontrou vida e desenvolvimento, chegando a celebrar o 35º aniversário da reconstituição das suas instituições simultaneamente ao 25º aniversário da viagem apostólica de São João Paulo II. Ao nomear Gallagher como enviado especial, Leão XIV confere ao arcebispo a faculdade de presidir no Santuário Nacional de Berdichev os ritos litúrgicos previstos, recomendando que se reze por todos os fiéis ucranianos, vivos e falecidos, que sofrem ou sofreram profundamente por causa da brutalidade da guerra. Além disso, o pontífice pede que os participantes sejam exortados a implorar a paz para o mundo e para as famílias, bem como a conservar a fidelidade aos mandamentos de Deus. A paróquia do Sagrado Coração de Jesus Makuti, na arquidiocese da Beira, centro de Moçambique, tornou-se pequena para acolher os milhares de fiéis que acorreram ao local nesta quarta-feira, dia 8 de julho, para render a última homenagem ao padre Manuel Machate Xingarara, sacerdote do clero arquidiocesano que perdeu a vida no domingo, vítima de doença. O bispo de Caia e administrador apostólico da Arquidiocese da Beira, Dom António Constantino, foi quem presidiu a missa de corpo presente, na qual concelebraram vários sacerdotes com a presença de autoridades civis e religiosas. Homem simples, afável e acolhedor, foi desta maneira que o presidente da celebração descreveu o padre Machate, ressaltando ainda o seu gosto pelo canto. Ainda de acordo com Dom Constantino, a partida do padre Machado deixa um vazio, mas a sua vida é um legado ao clero, uma recordação de que vale a pena gastar a existência ao serviço de Deus e dos irmãos, e que a melhor homenagem ao sacerdote não é apenas conservar a sua memória. Em nome dos fiéis da paróquia de Makuti, onde o padre Machado serviu até a data da sua morte, O padre Silvio Anovo falou do seu confrade como homem de fé e oração, perseverante e defensor da Igreja. O clero diocesano da Beira, representado pelo padre Adelino, falou do padre Machado como um pastor zeloso, servo fiel e amigo de todos. Autoridades civis presentes na ocasião também deixaram ficar a sua homenagem, destacando as qualidades do sacerdote. Ordenado sacerdote em dezembro de 1999, o padre Manuel Machado esteve ao serviço de várias paróquias na Arquidiocese da Beira, onde foi pároco. Seus restos mortais foram depositados no cemitério do clero diocesano da Beira, no Centro de Formação de Nazaré.
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1: O presidente do PAIGC, Partido Africano para a Independência de Guiné-Cabo Verde, principal líder da oposição na Guiné-Bissau e presidente da Assembleia Nacional, Domingos Simões Pereira, foi nesta sexta-feira reconduzido em prisão preventiva na segunda esquadra na capital do país Bissau, após vários meses de prisão domiciliária. O presidente do histórico Partido Africano para a Independência da Guiné e Cabo Verde está a ser investigado pelo Tribunal Militar por alegada participação numa tentativa de golpe de Estado, segundo noticia a agência Lusa. Domingos Simões Pereira foi conduzido na manhã desta sexta-feira às celas da 2ª Esquadra da Polícia de Ordem Pública em Bissau para aguardar o desenrolar do processo em prisão preventiva, de acordo com a Rádio Capital FM da Guiné-Bissau, citada pelo jornal Angola Online. A equipa de advogados de defesa anunciou que não iria comparecer no tribunal para acompanhar o cliente, alegando não estar disposta a pactuar com o que considera o branqueamento de um caso político que foi judicializado.

Evangelho de Nosso Senhor Jesus Cristo, segundo São Mateus. Naquele dia, Jesus saiu de casa e foi sentar-se à beira-mar. Reuniu-se à sua volta tão grande multidão que teve de subir para um barco e sentar-se, enquanto a multidão ficava na margem. Disse muitas coisas em parábolas, nestes termos. Saiu o semeador a semear. Quando semeava, caíram algumas sementes ao longo do caminho. Vieram as aves e comeram-nas. Outras caíram em sítios pedregosos, onde não havia muita terra, e logo nasceram, porque a terra era pouco profunda. Mas depois de nascer o sol, queimaram-se e secaram, por não terem raiz. Outras caíram entre espinhos, e os espinhos cresceram e afogaram-nas. Outras caíram em boa terra e deram fruto, umas 100, outras 60, outras 30 por um. Quem tem ouvidos, ouça. Os discípulos aproximaram-se de Jesus e disseram-lhe: Por que lhes falas em parábolas? Jesus respondeu: Porque a vós é dado conhecer os mistérios do reino dos céus, mas a eles não. Pois a aquele que tem, dar-se-á, e terá em abundância. Mas a aquele que não tem, até o pouco que tem, lhe será tirado. É por isso que lhes falo em parábolas, porque veem sem ver e ouvem sem ouvir nem entender. Neles se cumpre a profecia de Isaías que diz: Ouvindo ouvireis, mas sem compreender; olhando olhareis, mas sem ver. Porque o coração deste povo tornou-se duro, endureceram os seus ouvidos e fecharam os seus olhos, para não acontecer que, vendo com os olhos e ouvindo com os ouvidos e compreendendo com o coração, se convertam e eu os cure. Quanto a vós, felizes os vossos olhos porque veem e os vossos ouvidos porque ouvem. Em verdade vos digo, muitos profetas e justos desejaram ver o que vós vedes e não viram, e ouvir o que vós ouvis e não ouviram. Escutai então o que significa a parábola do semeador. Quando um homem ouve a palavra do reino e não a compreende, vem o maligno e arrebata o que foi semeado no seu coração. Este é o que recebeu a semente ao longo do caminho. Aquele que recebeu a semente em sítios pedregosos é o que ouve a palavra e acolhe de momento com alegria, mas não tem raiz em si mesmo, porque é inconstante. E ao chegar à tribulação ou à perseguição por causa da palavra, sucumbe logo. Aquele que recebeu a semente entre espinhos é o que ouve a palavra, mas os cuidados deste mundo e a sedução da riqueza sufocam a palavra, que assim não dá fruto. E aquele que recebeu a palavra em boa terra é o que ouve a palavra e a compreende. Esse dá fruto e produz ora 100, ora 60, ora 30 por um. Palavra da salvação. Comunhão.

Nosso Evangelho neste 15º domingo do tempo comum, ano A, é tirado do capítulo 13 de São Mateus, versículos 1 a 23. Eis que o semeador saiu a semear. É o domingo da famosa parábola do semeador. O comentário ao Evangelho e à liturgia do dia é mais uma vez da autoria do missionário comboniano Padre Manuel João Pereira Correia. Ao Padre Manuel João Pereira Correia vai o nosso muito obrigado pela preciosa colaboração e nossa promessa de comunhão fraterna na oração. Começa neste domingo o discurso em parábolas do capítulo 13 do Evangelho de Mateus. Trata-se do terceiro discurso de Jesus, depois do discurso inaugural da montanha nos capítulos 5 a 7 e do discurso missionário do envio dos apóstolos em missão no capítulo 10. Este discurso é composto por 7 parábolas. As primeiras 4 são dirigidas à multidão: o semeador, o joio, o grão de mostarda e o fermento, e as outras 3 aos discípulos: o tesouro, a pérola e a rede. 7 parábolas para apresentar os mistérios do reino dos céus, como lemos no capítulo 13, versículo 11. A expressão reino dos céus, reino de Deus, ou simplesmente o reino, aparece cerca de 50 vezes no Evangelho de Mateus. A primeira vez na boca de João Batista, capítulo 3, versículo 2, e a segunda nos lábios de Jesus: convertei-vos, porque está próximo o reino dos céus. Capítulo 4, versículo 17. O reino é o tema da pregação de Jesus, o objetivo da sua vida e da sua missão. O que é o reino de Deus? Jesus expõe-no através destas parábolas. O que é uma parábola? É uma narrativa que, partindo de um fato, de uma história verosímil, ou de uma realidade da vida cotidiana, pretende transmitir de modo simbólico uma mensagem mais profunda, por vezes misteriosa, que exige um esforço de interpretação. Jesus usou frequentemente as parábolas na sua pregação. É preciso distinguir, porém, entre parábola e alegoria. Na alegoria, cada elemento narrativo tem um significado específico. Na parábola, pelo contrário, é preciso procurar, sobretudo, o sentido global. Primeiro, a parábola do otimismo e da esperança. A parábola do semeador é uma das mais conhecidas do Evangelho, a mãe de todas as parábolas, como a definiu o Papa Francisco. O trecho tem 3 partes distintas. Na primeira, o relato da parábola, nos versículos 1 a 9. Na segunda, a razão pela qual Jesus fala em parábolas, nos versículos 10 a 17. E na terceira, uma explicação alegórica da parábola, nos versículos 18 a 23. Esta parábola situa-se num momento delicado da vida de Jesus, quando começava a desenhar-se o aparente fracasso da sua missão. Neste ponto, perguntamos-nos: por que parece o mal triunfar sempre? Por que é que o bem tem tanta dificuldade em criar raízes no mundo e no coração?

encontra podem levar-nos ao pessimismo. Pois bem, Jesus encoraja-nos a continuar a anunciar a palavra, confiantes na sua fecundidade extraordinária, prodigiosa, até ao 100 por 1. De facto, no solo palestiniano, o máximo que se podia esperar era o 10 por 1 de um grão de trigo, uma espiga com 10 grãos. Segundo o princípio capitalista do Espírito. À pergunta dos discípulos por que lhes falas em parábolas, Jesus parece responder de modo discriminatório, porque a vós é dado conhecer os mistérios do reino dos céus, mas a eles não é dado. Como é possível? Parece que Jesus fala de propósito em parábolas para não se fazer compreender, quando seria de esperar o contrário. Na realidade, trata-se de um semitismo, isto é, de um modo típico de falar entre a ironia, a tristeza e a desilusão diante do fechamento dos corações. Impressiona-me a afirmação de Jesus, pois àquele que tem, será dado e terá em abundância, mas àquele que não tem, até o que tem, lhe será tirado. É aquilo a que eu chamaria o princípio capitalista do espírito. Tal como o dinheiro corre para quem tem muito e desaparece dos bolsos do pobre, assim acontece no âmbito do espírito. Quanto mais tens, mais graça receberás. Quanto menos tens, por preguiça, negligência ou fechamento do coração, tanto menos terás. No domingo, muitos milhares de pessoas escutarão esta palavra nas nossas igrejas. Uma parte sairá enriquecida, a outra empobrecida. Mas ninguém ficará igual a antes, porque uma oportunidade perdida contribui para a esclerocardia espiritual, isto é, para o endurecimento do coração, que se torna cada vez mais insensível à palavra. E enfim, em terceiro lugar, a explicação alegórica da parábola. Vós, portanto, escutai a parábola do semeador. O evangelista atribui a Jesus a explicação alegórica da parábola. Na realidade, talvez se trate de uma aplicação sua à vida concreta da comunidade de Mateus. Podemos perguntar-nos, como é que o semeador espalha o trigo pelo caminho, em terreno pedregoso e entre os espinhos, em vez de o semear diretamente na terra boa? É preciso saber que na Palestina, primeiro se semeava e só depois se lavrava, para enterrar a semente. Esperava-se que o arado desfizesse o caminho marcado pelos transeuntes, levantasse as pedras e arrancasse os espinhos. Permiti-me acrescentar outro elemento alegórico. Neste caso, o que é o arado? Será talvez o da cruz de Cristo, que, escavando no nosso coração, o torna terra boa? Aliás, o arado era feito de madeira, com uma ponta de ferro. Nós iludimos-nos pensando que podemos evitar todo o sofrimento, contornar a cruz, mas temos de entrar no reino de Deus através de muitas tribulações, como lemos nos Atos dos Apóstolos, capítulo 14, versículo 22. Deixo-vos a tarefa de vos confrontardes com a palavra e de vos interrogardes sobre o tipo de terreno que é o vosso coração. Talvez a resposta nos deixe um pouco desolados. Que nos conforte, então, esta citação do dramaturgo irlandês Samuel Beckett. Sempre tentei, sempre falhei. Não importa. Tenta outra vez. Falha outra vez, falha melhor. Em conclusão, eis que o semeador saiu a semear. Jesus saiu de casa e sentou-se à beira-mar. Esta palavra encontrará alguns de vós enquanto desfrutais de um merecido tempo de descanso. Pois bem, Jesus virá também até vós. Encontrareis um pouco de tempo para o escutar? Não esqueçamos, contudo, que os semeadores são muitos. Atenção às sementes de joio que as mãos do maligno semeiam abundantemente no nosso coração, especialmente de noite. Façamos como

a esposa do Cântico dos Cânticos. Eu durmo, mas o meu coração vela. Cântico dos Cânticos, capítulo 5, versículo 2. Por fim, recordemo-nos de que também nós somos semeadores. Todas as manhãs, antes de sair, abasteçamos a nossa pequena mochila para semear a boa semente por onde quer que passemos. Todos os dias são tempo de sementeira. Bom domingo e bom início da semana para todas e todos.

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1: Alô, amigos dos países de língua portuguesa, está no ar o programa brasileiro da Rádio Vaticano, Vatican News. Neste sábado, 11 de julho, trago para você as últimas notícias do Papa, da Santa Sé e da Igreja no Mundo. Com você para conduzir esta transmissão, Túlio Fonseca. Na assessoria técnica temos Gabriele Di Domenico. E hoje a Igreja recorda a memória de São Bento, e eu convido você a rezar comigo esta conhecida oração. A cruz sagrada seja minha luz, não seja o dragão meu guia. Retira-te, Satanás. Nunca me aconselhes coisas vãs. É mal o que tu me ofereces. Bebe tu mesmo os teus venenos. São Bento, rogai por nós. E passamos imediatamente aos destaques do nosso programa de hoje. Sábado de férias, mas também de compromisso para o Papa em Castel Gandolfo. Leão XIV almoçou com os pobres nos jardins das vilas pontifícias. Temos fome de justiça e de uma Igreja que acolha a todos, afirmou o pontífice. Já na saudação dos cardeais que promoveram o encontro, a mesa com os últimos, no encontro com o outro, revela-se o rosto do Evangelho. Hoje também foram publicadas duas cartas do Papa Leão XIV, uma de envio a Gallagher à Ucrânia. Rezemos por quem sofre por causa da guerra, pediu o Papa. Já a Igreja na Ásia, o pedido do Santo Padre é para ser construtores da comunhão, não arquitetos de Babel. Fique conosco, o nosso programa está no ar.
2: Sou venuto senza discorso, però con fame.
1: Vim sem discurso, mas com fome. Com estas palavras espontâneas, o Papa Leão XIV saudou cerca de 200 participantes do almoço promovido neste sábado, 11 de julho, no Borgo Laudato Si, em Castel Gandolfo. A iniciativa reuniu pessoas em situação de vulnerabilidade, acompanhadas pela Diocese de Roma e por diversas associações de caridade e assistência social. Antes da oração e da bênção dos alimentos, o pontífice explicou o sentido de sua afirmação inicial.
2: Però con fame di giustizia, con fame di autentica carità.
1: Com fome de justiça, com fome de uma caridade autêntica, com fome de uma Igreja que verdadeiramente saiba abrir as portas, acolher e receber a todos.
2: E dove nessuno è nemico, dove tutti sappiamo vivere la riconciliazione, il perdono, la pace.
1: Em um clima familiar e de proximidade, Leão XIV recordou que ninguém deve ser considerado inimigo e que a comunidade cristã é chamada a viver a reconciliação, o perdão e a paz. O Papa ressaltou ainda que a Igreja deve ser um lugar onde haja amor para todos, especialmente para aqueles que vivem situações de fragilidade e exclusão. Retomando um dos títulos tradicionais atribuídos ao Papa, o de pontífice, ou seja, construtor de pontes, Leão XIV afirmou que o encontro no Borgo Laudato Si representa também a vontade de criar laços entre as pessoas, as famílias e a sociedade.
2: E nós hoje vorremmo anche fare un ponte con tutti voi, con le vostre famiglie e con la società.
1: E nós hoje também queremos construir uma ponte com todos vocês, com as suas famílias e com a sociedade na qual desejamos viver, mas viver com justiça, viver em um lugar onde se possam eliminar as causas da pobreza, onde se possam eliminar as causas das injustiças que ainda existem no nosso mundo. Esta é a Igreja que queremos ser.
2: Questa è la Chiesa che vogliamo essere.
1: Leão XIV agradeceu aos organizadores, voluntários e benfeitores que tornaram possível a realização do almoço. Segundo o pontífice, momentos como este manifestam o verdadeiro espírito do encontro e da fraternidade. Quando nos reunimos e partilhamos a mesma mesa, estamos verdadeiramente construindo um mundo diferente, um mundo de esperança, afirmou. O Papa observou que a sociedade contemporânea é frequentemente marcada pela violência, pelo ódio e pela discriminação, mas destacou que experiências de acolhida e partilha se tornam sinais concretos de luz e esperança. Ao encerrar sua saudação, antes da bênção dos alimentos, Leão XIV convidou todos a trabalharem juntos para que a Igreja continue sendo uma experiência viva de justiça, paz e amor. Por fim, concluiu sua saudação dizendo: Bom apetite, sejam todos bem-vindos.
2: Bom apetito, benvenuti tutti.
1: Uma casa para ser habitada juntos, onde a beleza da criação nos recorda que fazemos parte de uma única família humana, chamada a cuidar da terra e, sobretudo, a cuidar um dos outros. Com essas palavras, o cardeal scalabriniano Fábio Baggio, pró-prefeito do Dicastério para o Serviço do Desenvolvimento Humano Integral, com responsabilidade especial pelo Centro de Alta Formação Laudato Si, deu as boas-vindas a Leão XIV neste sábado 11 de julho, no Borgo, que leva o nome da encíclica do Papa Francisco de 2015 sobre o cuidado da casa comum. A ocasião foi a iniciativa Almoço com o Papa, que, seguindo o precedente de agosto de 2025, dedicado aos pobres da Diocese de Albano, reuniu cerca de 200 pessoas em situação de vulnerabilidade social provenientes da Diocese de Roma para uma refeição compartilhada com o Pontífice nos jardins das Vilas Pontifícias de Castel Gandolfo. Recebendo-o com profunda alegria e sincera gratidão, o purpurado apresentou ao Papa o rosto mais autêntico de um lugar cuja vocação, inspirada no Evangelho, é ser uma casa onde cada pessoa possa sentir-se acolhida, reconhecida e amada em sua dignidade, constituindo um pequeno sinal de esperança em um tempo que facilmente relega às margens tantas pessoas, os pobres, os migrantes, os idosos, os frágeis ou simplesmente aqueles considerados inúteis. O objetivo, explicou Baggio, é recordar com a vida, antes mesmo das palavras, que ninguém é supérfluo aos olhos de Deus e que cada pessoa é um dom para toda a comunidade. E quando se vive o estilo de Jesus, que faz da mesa o lugar privilegiado do encontro, da reconciliação e da fraternidade, surge uma descoberta. As pessoas não nos dividem, mas nos enriquecem, e a comunhão cresce verdadeiramente quando ninguém fica de fora. A presença de Leão XIV, além de ser motivo de alegria e encorajamento, confirma o caminho de uma igreja que deseja fazer-se próxima, capaz de encontrar as feridas do nosso tempo e de reconhecer o rosto de Cristo em cada pessoa, acrescentou o cardeal. A igreja é verdadeiramente casa quando cada pessoa encontra o seu lugar ao redor da mesma mesa, no encontro, na escuta, na partilha do pão e no reconhecer-se filho do mesmo Pai. Em sintonia com essas palavras, o cardeal Baldassare Reina, vigário-geral da Diocese de Roma, recordou o compromisso cotidiano de homens e mulheres que, na capital italiana, não têm medo de se fazer próximos e de gastar as próprias energias para encontrar as pessoas, sobretudo as mais frágeis, onde elas vivem. Trata-se de uma resposta ao convite evangélico, a não permanecer parado, a não esperar que os outros venham até nós, mas a ter coragem de sair, percorrer as ruas da cidade, habitar as periferias da existência e alcançar quem está sozinho, quem sofre e quem perdeu a esperança. São pessoas que vivem o evangelho com discrição, lavando os pés dos irmãos e irmãs no gesto simples do cuidado, da acolhida, do acompanhamento e da partilha, todos os dias, muitas vezes longe dos holofotes, nas paróquias, na Cáritas, nas comunidades religiosas e refeitórios, nos albergues e centros de escuta, nas casas-família, nos hospitais, nas associações e em todos os lugares onde se acolhe quem precisa. É uma comunidade que serve, que se inclina sobre as feridas da humanidade, que não busca privilégios, mas proximidade, e que por meio de cada gesto de carinho faz ressoar a exortação de Jesus na última ceia: Eu vos dei o exemplo, para que façais como eu fiz a vós. Toda vez que alguém abre uma porta, estende a mão, visita um doente, acolhe uma família ou consola uma pessoa sozinha, o mesmo se volta para o asfalto escaldante dos verões cada vez mais quentes, para as casas vazias daqueles que podem deixar a cidade e para o desânimo de quem enfrenta sozinho a própria tristeza. É justamente ali, no carinho cotidiano, concluiu o cardeal vigário, que o Evangelho continua a ganhar carne nas ruas de Roma, renovando-a com a sua vocação de ser uma igreja que preside na caridade e na acolhida. A necessidade de construir comunidades cada vez mais abertas, onde cada pessoa possa encontrar um lugar e sentir-se parte da família, foi também destacado pelo prefeito do Dicastério para o Serviço da Caridade, o arcebispo agostiniano Luiz Marim de San Martín, quando a igreja coloca no centro as pessoas mais vulneráveis, verdadeiro tesouro e coração pulsante da igreja, não apenas torna visível o evangelho, mas também testemunha que ninguém está à margem do coração de Deus. Em contraste com os critérios do mundo, em Deus tudo é beleza. O esmoleiro pontifício deteve-se ainda sobre a relação entre o cuidado da criação e da pessoa humana, ressaltando que não pode existir uma verdadeira ecologia sem uma autêntica atenção aos últimos, nem é possível cuidar da casa comum sem cuidar, antes de tudo, daqueles que a habitam e que mais facilmente correm o risco de ser excluídos. À luz da presença de Deus dos mais pobres, não em sentido metafórico, mas sacramental, a preferência pelos mais frágeis e necessitados não é uma escolha entre tantas, mas uma dimensão essencial da vida cristã. Escutar o clamor dos que sofrem, deixar-se interpelar por sua dor e sua esperança, aproximar-se de suas feridas, significa permanecer fiel ao Evangelho e participar da própria obra de Cristo. O prefeito destacou ainda que os excluídos não são apenas destinatários da missão da igreja, mas verdadeiros protagonistas. Eles evangelizam a igreja, a purificam, a reconduzem ao essencial e lhe recorda que tudo é dom. Ao agradecer ao Papa, o prelado agostiniano observou que a fraternidade se constrói caminhando lado a lado e que o evangelho torna-se vivo quando se transforma em proximidade concreta, quando caminhamos, como hoje, uns ao lado dos outros, como família de Deus. Antes do almoço com o pontífice, os presentes participaram da missa com a liturgia para o cuidado da criação, cujo formulário específico havia sido utilizado pela primeira vez por Leão XIV em 9 de julho de 2025, justamente no Borgo Laudato Si. A celebração desta manhã, realizada ao ar livre no Jardim da Madonina, foi presidida pelo cardeal Bádio e concelebrada pelo arcebispo Marim de San Martín. Na homilia, o prelado refletiu sobre o cuidado da criação e a caridade, dimensões inseparáveis da vida cristã, porque ambas têm suas raízes no amor. Quanto à criação, explicou, ela não é um simples conjunto de coisas a serem utilizadas, mas um dom precioso que deve ser guardado. E acrescentou, cuida quem ama. Uma mãe cuida do próprio filho, um pai cuida da sua família, um amigo preserva a confiança recebida. Assim também o cristão é chamado a cuidar da criação, sabendo que ela pertence a Deus e é dom de Deus. Nessa perspectiva, a verdadeira ecologia nasce de um coração convertido, esclareceu o esmoleiro do Papa. Daí a ligação com a caridade. Todo gesto de respeito pela criação torna-se também um gesto concreto de amor ao próximo, sobretudo aos mais pobres, que são sempre os primeiros a sofrer as consequências da poluição, das guerras e das mudanças climáticas. São os mais frágeis que se tornam para nós um apelo e uma exigência de autenticidade. Por isso, convidou todos a praticar a caridade todos os dias para vencer a poluição do coração, que conduz a outras formas de poluição material e ambiental. O mundo, concluiu o arcebispo, precisa de cristãos que saibam cuidar da criação como dom de Deus e partilhar os bens com um coração generoso.
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1: O pedido de oração por todos os fiéis, vivos e falecidos, que sofrem ou sofreram por causa da brutalidade da guerra na Ucrânia. A exortação a implorar a paz para o mundo e para as famílias. Estas são as indicações contidas na carta do Papa Leão XIV ao arcebispo Paul Richard Gallagher, secretário para as relações com os Estados e as organizações internacionais, nomeado seu enviado especial às celebrações do aniversário de 35 anos da restauração das estruturas da Igreja de Rito Latino na Ucrânia, que ocorrerão no Santuário Nacional de Nossa Senhora do Escapulário, em Berdikiv, em 19 de julho de 2026. A nomeação havia sido divulgada por meio da publicação no L'Osservatore Romano de 20 de junho. A missão pontifícia será composta também por Monsenhor Andrei Legovitch, secretário particular do arcebispo de Lviv, e pelo padre Paulo Komiak, chanceler da diocese de Lutsk. Na carta, escrita em latim, o pontífice retoma as palavras da missiva enviada pelo Papa Gregório IX, em 1234, ao clero e aos fiéis de rito latino residentes no território da atual Ucrânia, na qual se afirmava que a Igreja dedica particular benevolência aos filhos devotos e humildes e, para que não sejam atormentados pelos homens perversos, protege-os com a defesa de sua tutela materna. Eles, prossegue a carta, inflamados pelo zelo da fé e da devoção, ergueram uma barreira de defesa para a expansão do culto do nome divino e, por isso, sofreram frequentemente perseguições, danos e saques por parte dos perseguidores da fé cristã que continuamente lhes armavam ciladas. Nos séculos seguintes, escreve o Papa, o clero e os fiéis católicos que viviam naquela terra ofereceram um vigoroso testemunho de fé nos diversos acontecimentos da história, especialmente no século XX, quando, ao término da Segunda Guerra Mundial, a Ucrânia foi submetida a um regime inspirado pela ideologia soviética. Naquele período, a Igreja Católica, naquela região, foi submetida a uma cruel perseguição organizada e executada pelo poder civil, que tinha como objetivo a sua completa extinção entre o povo. Posteriormente, a comunidade eclesial do país europeu reencontrou vida e desenvolvimento, chegando a celebrar o 35º aniversário da reconstituição de suas instituições simultaneamente e o 25º aniversário da viagem apostólica de São João Paulo II. Ao nomear Gallagher como enviado especial, Leão XIV confere ao arcebispo a faculdade de presidir, no Santuário Nacional de Berdikiv, os ritos litúrgicos previstos, recomendando que se reze por todos os fiéis ucranianos, vivos e falecidos, que sofrem ou sofreram profundamente por causa da brutalidade da guerra. Além disso, o pontífice pede que os participantes sejam exortados a implorar a paz para o mundo e para as famílias, bem como a conservar a fidelidade aos mandamentos de Deus. Ser construtores da comunhão, não arquitetos de Babel, servos do reino que vem, não senhores de torres destinadas a ruir. É assim que o Papa Leão XIV retoma sua exortação a recolocar Deus no horizonte do nosso agir e o ser humano no centro das nossas escolhas, contida no número 16 da encíclica Magnifica Humanitas, na carta ao cardeal Oswald Gracias, arcebispo emérito de Bombaim, seu enviado especial à 12ª Assembleia Plenária da Federação das Conferências Episcopais da Ásia, que será realizada em Jakarta, na Indonésia, de 20 a 26 de julho de 2026. A nomeação foi publicada pelo L'Osservatore Romano em 23 de maio. Assim como na encíclica, o Papa, em latim, convida os fiéis e os irmãos bispos a não temerem sujar as mãos no canteiro de obras do nosso tempo, guiados pela esperança de que a amada Igreja que está na Ásia jamais deixe de florescer na fé e na humanidade. Graças a esse compromisso de toda a comunidade eclesial, como escreve Leão XIV em seu documento magisterial, citando o Salmo 85, as pedras rejeitadas, os pobres, os doentes, os migrantes, os pequenos, tornar-se-ão pedra angular, e sobre a terra surgirá uma morada comum, sólida e acolhedora, onde o amor e a verdade finalmente se encontrarão, a justiça e a paz se beijarão. Por isso, com coração de pastor e de pai, o pontífice pede a todos que interrompam a construção de mais uma Babel e unam forças para edificar o bem, para que a humanidade jamais perca a própria beleza e o mundo possa reconhecer mais uma vez, no coração do ser humano, o lugar onde Deus deseja habitar. Na carta, assinada em 24 de junho, o Papa Leão recorda ainda que o pedido de nomeação de um enviado pontifício partiu do arcebispo metropolita de Goa e Damão, o cardeal Felipe Neri Antônio Sebastião do Rosário Ferrão. Por fim, confia seu representante a amorosa proteção da bem-aventurada Virgem Maria e de seu esposo, São José. A luta contra o HIV/AIDS está gerando frutos no mundo, com uma redução das novas infecções desde 2010, mais significativa na África subsaariana. No entanto, muitas pessoas, sobretudo nos países em desenvolvimento, ainda estão excluídas da terapia antirretroviral e as crianças continuam particularmente vulneráveis, tanto que aos 3% de soropositivos na idade pediátrica corresponde uma taxa de 12% de vítimas da doença. Essa é a dramática constatação da missão do Observador Permanente da Santa Sé junto às Nações Unidas em Nova York, no pronunciamento feito em 10 de julho na reunião de alto nível de 2026 sobre HIV/AIDS, intitulada Unidos para Acabar com a AIDS. Por esta razão, Monsenhor Marco Formica, encarregado de negócios ad interim da missão, solicita testes adequados e tratamentos constantes a partir das mães em situação de risco e soropositivas, dado que um atendimento pré-natal, perinatal e pós-natal de qualidade protege tanto as mães quanto seus filhos. Para a Santa Sé, é fundamental garantir o diagnóstico precoce e o acesso constante ao tratamento para as crianças soropositivas com fórmulas adequadas à sua idade. Por sua vez, assegura a missão do Observador Permanente, as instituições de saúde católicas, que fornecem cerca de um quarto de todos os tratamentos relacionados ao HIV em nível mundial, continuarão a fazer sua parte para garantir que todas as pessoas que vivem com HIV recebam tratamento e assistência no respeito à sua dignidade humana intrínseca. Em seu pronunciamento, Monsenhor Marco Formica esclarece que a Santa Sé reconhece os processos alcançados na prevenção e no tratamento do HIV e da AIDS nos últimos 5 anos e os grandes passos dados globalmente desde a primeira reunião de alto nível sobre este tema em 2001. Graças à terapia antirretroviral, hoje as pessoas com HIV podem viver mais tempo e levar uma vida mais saudável. A Santa Sé ressalta, porém, que deveriam ser ainda mais fortalecidas as parcerias multissetoriais que foram fundamentais para reduzir os custos e ampliar a disponibilidade dos tratamentos. A missão do Observador Permanente denuncia, portanto, que muitas pessoas no mundo ainda estão excluídas dos cuidados médicos e que o fortalecimento dos sistemas de saúde e o desenvolvimento das capacidades de pesquisa, inovação e produção na área médica nos países em desenvolvimento são essenciais para garantir cuidados e tratamentos uniformes para todos, contribuindo, em última análise, para a promoção e a tutela da dignidade humana. Foi o que pediu o Papa Leão XIV em sua visita ao Hospital de la Croix em Jal El Dib, no Líbano, em dezembro de 2025, ao dizer que não podemos imaginar uma sociedade que, agarrando-se a faltos mitos de bem-estar, segue em toda velocidade, ignorando tantas situações de pobreza e fragilidade. E agora, Raimundo Lima nos traz atualizações sobre a situação no Oriente Médio. Vamos ouvir.
3: A cidade portuária de Konarak e a usina nuclear de Bushehr foram os novos alvos dos ataques contra o Irã, após o intenso fogo cruzado de quinta-feira, que causou pelo menos 14 vítimas iranianas. Novos ataques, ocorridos esta sexta-feira, pelos quais os Estados Unidos negam responsabilidade, mas que, para as autoridades iranianas, não seriam casuais, pois coincidem com o enterro do ex-líder supremo Ali Khamenei, morto no início do confronto com os Estados Unidos em 28 de fevereiro passado. O ponto crucial de Hormuz. Teerã promete uma resistência inabalável, sobretudo no que diz respeito ao ponto central do impasse entre as partes, ou seja, a gestão do Estreito de Hormuz, sobre o qual o Irã reivindica o controle, negado, por sua vez, pelos Estados Unidos, que afirmam que, desde o início de maio, as forças norte-americanas tenham contribuído para garantir o trânsito seguro de mais de 800 navios comerciais e 380 milhões de barris de petróleo bruto por esse corredor vital do comércio internacional. No entanto, a navegação no estreito estaria praticamente paralisada após os ataques iranianos a navios comerciais há 2 dias, com a República Islâmica reiterando que Hormuz só se abre com os acordos iranianos. Trump na mira do Irã. Uma tensão agravada pelas revelações do Wall Street Journal. Segundo fontes de inteligência israelenses, o Irã estaria tramando uma conspiração contra o chefe da Casa Branca. Teerã teria elaborado um plano para assassinar o presidente Trump. No funeral de Khamenei, teriam sido feitos apelos à vingança contra Trump.
1: E o programa em português da Rádio Vaticano, Vatican News, deste sábado 11 de julho, vai ficando por aqui. Agradecemos, como sempre, a sua companhia e a sua sintonia. E nos encontramos amanhã, neste mesmo horário. Até lá!

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1: Sintonizam a Rádio Vaticano a transmitir o seu programa em língua portuguesa para os ouvintes que nos escutam no continente africano e pelo mundo fora. Convosco já microfone, Bernardo Swati Filomeno Lopes. Na carta ao Cardeal Grácias, o seu enviado especial à 12ª Assembleia Plenária da Federação das Conferências Episcopais da Ásia, que será realizada em Jakarta, na Indonésia, de 20 a 26 de julho de 2026, o Papa Leão XIV convida fiéis e bispos, como escreveu na encíclica Magnifica Humanitas, a recolocar Deus no horizonte do nosso agir e o ser humano no centro das nossas escolhas, sem temer sujar as mãos no canteiro de obras do nosso tempo. Na Guiné-Bissau, o presidente do PAIGC, Partido Africano da Independência Guiné e Cabo Verde, e presidente da Assembleia Nacional, Domingos Simões Pereira, foi nesta sexta-feira reconduzido, portanto, novamente em prisão preventiva, na segunda esquadra na capital do país, Bissau. Estes e outros os principais temas para desenvolver já. Nesta nossa edição de hoje. Ser construtores da comunhão, não arquitetos de Babel. Servos do reino que vem, não senhores de torres destinadas a ruir. É assim que o Papa Leão XIV retoma a sua exortação a recolocar Deus no horizonte do nosso agir e o ser humano no centro das nossas escolhas, contida no número 16 da encíclica Magnifica Humanitas, na carta ao Cardeal Oswald Grácias, arcebispo emérito de Bombém, seu enviado especial à 12ª Assembleia Plenária da Federação das Conferências Episcopais da Ásia, FABC, que será realizada em Jakarta, na Indonésia, de 20 a 26 de julho de 2026. A nomeação foi publicada pelo Observator Romano em 23 de maio. Assim como na encíclica, o Papa em latim convida os fiéis e os irmãos bispos a não temerem sujar as mãos no canteiro de obras do nosso tempo, guiados pela esperança de que a amada Igreja que está na Ásia jamais deixe de florescer na fé e na humanidade. Graças a esse compromisso de toda a comunidade eclesial, como escreve Leão XIV no seu documento magisterial, citando o Salmo 85, as pedras rejeitadas, os pobres, os doentes, os migrantes, os pequenos, tornar-se-ão pedra angular, e sobre a terra surgirá uma morada comum, sólida e acolhedora, onde o amor e a verdade finalmente se encontrarão, a justiça e a paz se beijarão. Por isso, com o coração de pastor e de pai, o pontífice pede a todos que interrompam a construção de mais uma Babel e unam forças para edificar o bem, para que a humanidade jamais perca a própria beleza e o mundo possa reconhecer mais uma vez no coração do ser humano o lugar onde Deus deseja habitar. Na carta assinada em 24 de junho, o Papa Leão XIV recorda ainda que o pedido de nomeação de um enviado pontifício partiu do arcebispo metropolita de Goa e Damão, o cardeal Felipe Neri António, Sebastião de Rosário Ferrão. Por fim, confia ao seu representante a amorosa proteção da bem-aventurada Maria e do seu esposo São José. O pedido de oração por todos os fiéis vivos e falecidos que sofrem ou sofreram por causa da brutalidade da guerra na Ucrânia. A exortação a implorar a paz para o mundo e para as famílias. Estas são as indicações contidas na carta do Papa Leão XIV ao arcebispo Paul Richard Gallagher, secretário para as Relações com os Estados e as Organizações Internacionais, nomeado seu enviado especial às celebrações do 35º aniversário da restauração das estruturas da Igreja de Rito Latino na Ucrânia, que ocorrerão no Santuário Nacional de Nossa Senhora do Escapulário em Bergchik, em 19 de julho de 2026. A nomeação havia sido divulgada por meio de uma publicação no L'Osservatore Romano de 20 de junho de 2026. A missão pontifícia será composta também por Monsenhor Andrés Legossis, secretário particular do Arcebispo de Lviv, e pelo Padre Pavlo Komiak, chanceler da Diocese de Lutsk. Na carta escrita em latim, o pontífice retoma as palavras da missiva enviada pelo Papa Gregório IX em 1234 ao clero e aos fiéis do rito latino residentes no território da atual Ucrânia, na qual se afirmava que a Igreja dedica particular benevolência aos filhos devotos e humildes, e para que não sejam atormentados pelas vexações dos homens perversos, protege-os com a defesa de sua tutela materna. Eles, prosseguia a carta, inflamados pelo zelo da fé e da devoção, erguem uma barreira de defesa para a expansão do culto no nome divino e, por isso, sofreram frequentemente perseguições, danos e saques por parte dos perseguidores da fé cristã que continuamente lhes armavam ciladas. O secretário para as relações com o Estado está em Tallinn, na Estónia, para a conferência sobre o bispo Beato Profitlik, mártir do regime soviético, emblema de diplomacia. E no século seguinte, escreve o Papa, o clero e os fiéis católicos que viviam naquela terra ofereceram um vigoroso testemunho de fé nos diversos acontecimentos da história, especialmente no século XX, quando, ao término da Segunda Guerra Mundial, a Ucrânia foi submetida a um regime inspirado pela ideologia soviética. Naquele período, a Igreja Católica naquela região foi submetida a uma cruel perseguição organizada e executada pelo poder civil, que tinha como objetivo a sua complexa extinção entre o povo. Posteriormente, a comunidade eclesial do país reencontrou vida e desenvolvimento, chegando a celebrar o 35º aniversário da reconstituição das suas instituições simultaneamente ao 25º aniversário da viagem apostólica de São João Paulo II. Ao nomear Gallagher como enviado especial, Leão XIV confere ao arcebispo a faculdade de presidir no Santuário Nacional de Berdichev os ritos litúrgicos previstos, recomendando que se reze por todos os fiéis ucranianos, vivos e falecidos, que sofrem ou sofreram profundamente por causa da brutalidade da guerra. Além disso, o pontífice pede que os participantes sejam exortados a implorar a paz para o mundo e para as famílias, bem como a conservar a fidelidade aos mandamentos de Deus. A paróquia do Sagrado Coração de Jesus Makuti, na arquidiocese da Beira, centro de Moçambique, tornou-se pequena para acolher os milhares de fiéis que acorreram ao local nesta quarta-feira, dia 8 de julho, para render a última homenagem ao padre Manuel Machate Xingarara, sacerdote do clero arquidiocesano que perdeu a vida no domingo, vítima de doença. O bispo de Caia e administrador apostólico da Arquidiocese da Beira, Dom António Constantino, foi quem presidiu a missa de corpo presente, na qual concelebraram vários sacerdotes com a presença de autoridades civis e religiosas. Homem simples, afável e acolhedor, foi desta maneira que o presidente da celebração descreveu o padre Machate, ressaltando ainda o seu gosto pelo canto. Ainda de acordo com Dom Constantino, a partida do padre Machado deixa um vazio, mas a sua vida é um legado ao clero, uma recordação de que vale a pena gastar a existência ao serviço de Deus e dos irmãos. E que a melhor homenagem ao sacerdote não é apenas conservar a sua memória. Em nome dos fiéis da paróquia de Makuti, onde o padre Machado serviu até a data da sua morte, O padre Silvio Anovo falou do seu confrade como homem de fé e oração, perseverante e defensor da Igreja. O clero diocesano da Beira, representado pelo padre Adelino, falou do padre Machado como um pastor zeloso, servo fiel e amigo de todos. Autoridades civis presentes na ocasião também deixaram ficar a sua homenagem, destacando as qualidades do sacerdote. Ordenado sacerdote em dezembro de 1999, o padre Manuel Machado esteve ao serviço de várias paróquias na Arquidiocese da Beira, onde foi pároco. Seus restos mortais foram depositados no cemitério do clero diocesano da Beira, no Centro de Formação de Nazaré.
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1: O presidente do PAIGC, Partido Africano para a Independência de Guiné-Cabo Verde, principal líder da oposição na Guiné-Bissau e presidente da Assembleia Nacional, Domingo Simões Pereira, foi nesta sexta-feira reconduzido em prisão preventiva na segunda esquadra na capital do país, Bissau, após vários meses de prisão domiciliária. O presidente do histórico Partido Africano para a Independência da Guiné e Cabo Verde está a ser investigado pelo Tribunal Militar por alegada participação numa tentativa de golpe de Estado, segundo noticia a agência Lusa. Domingo Simões Pereira foi conduzido na manhã desta sexta-feira às celas da 2ª Esquadra da Polícia de Ordem Pública em Bissau para aguardar o desenrolar do processo em prisão preventiva, de acordo com a Rádio Capital FM da Guiné-Bissau, citada pelo jornal Angola Online. A equipa de advogados de defesa anunciou que não iria comparecer no tribunal para acompanhar o cliente, alegando não estar disposto a pactuar com o que considera o branqueamento de um caso político que foi judicializado.

Evangelho de Nosso Senhor Jesus Cristo, segundo São Mateus. Naquele dia, Jesus saiu de casa e foi sentar-se à beira-mar. Reuniu-se à sua volta tão grande multidão que teve de subir para um barco e sentar-se, enquanto a multidão ficava na margem. Disse muitas coisas em parábolas, nestes termos. Saiu o semeador a semear. Quando semeava, caíram algumas sementes ao longo do caminho. Vieram as aves e comeram-nas. Outras caíram em sítios pedregosos, onde não havia muita terra, e logo nasceram, porque a terra era pouco profunda. Mas depois de nascer o sol, queimaram-se e secaram, por não terem raiz. Outras caíram entre espinhos, e os espinhos cresceram e afogaram-nas. Outras caíram em boa terra e deram fruto, umas 100, outras 60, outras 30 por um. Quem tem ouvidos, ouça. Os discípulos aproximaram-se de Jesus e disseram-lhe: Por que lhes falas em parábolas? Jesus respondeu: Porque a vós é dado conhecer os mistérios do reino dos céus, mas a eles não. Pois a aquele que tem, dar-se-á, e terá em abundância. Mas a aquele que não tem, até o pouco que tem, lhe será tirado. É por isso que lhes falo em parábolas, porque veem sem ver e ouvem sem ouvir nem entender. Neles se cumpre a profecia de Isaías que diz: Ouvindo ouvireis, mas sem compreender; olhando olhareis, mas sem ver. Porque o coração deste povo tornou-se duro, endureceram os seus ouvidos e fecharam os seus olhos, para não acontecer que, vendo com os olhos e ouvindo com os ouvidos e compreendendo com o coração, se convertam e eu os cure. Quanto a vós, felizes os vossos olhos, porque veem, e os vossos ouvidos, porque ouvem. Em verdade vos digo, muitos profetas e justos desejaram ver o que vós vedes e não viram, e ouvir o que vós ouvis e não ouviram. Escutai então o que significa a parábola do semeador. Quando um homem ouve a palavra do reino e não a compreende, vem o maligno e arrebata o que foi semeado no seu coração. Este é o que recebeu a semente ao longo do caminho. Aquele que recebeu a semente em sítios pedregosos é o que ouve a palavra e a acolhe de momento com alegria, mas não tem raiz em si mesmo, porque é inconstante. E ao chegar à tribulação ou à perseguição por causa da palavra, sucumbe logo. Aquele que recebeu a semente entre espinhos é o que ouve a palavra, mas os cuidados deste mundo e a sedução da riqueza sufocam a palavra, que assim não dá fruto. E aquele que recebeu a palavra em boa terra é o que ouve a palavra e a compreende. Esse dá fruto e produz ora 100, ora 60, ora 30 por um. Palavra da salvação. Como

Nosso Evangelho, neste 15º domingo do Tempo Comum, ano A, é tirado do capítulo 13 de São Mateus, versículos 1 a 23. Eis que o semeador saiu a semear. É o domingo da famosa parábola do semeador. O comentário ao Evangelho e à liturgia do dia é mais uma vez da autoria do missionário comboniano Padre Manuel João Pereira Correia. Ao Padre Manuel João Pereira Correia vai o nosso muito obrigado pela preciosa colaboração e nossa promessa de comunhão fraterna na oração. Começa neste domingo o discurso em parábolas do capítulo 13 do Evangelho de Mateus. Trata-se do terceiro discurso de Jesus, depois do discurso inaugural da montanha nos capítulos 5 a 7 e do discurso missionário do envio dos apóstolos em missão no capítulo 10. Este discurso é composto por 7 parábolas. As primeiras 4 são dirigidas à multidão: o semeador, o joio, o grão de mostarda e o fermento, e as outras 3 aos discípulos: o tesouro, a pérola e a rede. 7 parábolas para apresentar os mistérios do reino dos céus, como lemos no capítulo 13, versículo 11. A expressão reino dos céus, reino de Deus, ou simplesmente o reino, aparece cerca de 50 vezes no Evangelho de Mateus. A primeira vez na boca de João Batista, capítulo 3, versículo 2. E a segunda nos lábios de Jesus: convertei-vos, porque está próximo o reino dos céus. Capítulo 4, versículo 17. O reino é o tema da pregação de Jesus, o objetivo da sua vida e da sua missão. O que é o reino de Deus? Jesus expõe-no através destas parábolas. O que é uma parábola? É uma narrativa que, partindo de um facto, de uma história verosímil, ou de uma realidade da vida cotidiana, pretende transmitir de modo simbólico uma mensagem mais profunda, por vezes misteriosa, que exige um esforço de interpretação. Jesus usou frequentemente as parábolas na sua pregação. É preciso distinguir, porém, entre parábola e alegoria. Na alegoria, cada elemento narrativo tem um significado específico. Na parábola, pelo contrário, é preciso procurar, sobretudo, o sentido global. Primeiro, a parábola do otimismo e da esperança. A parábola do semeador é uma das mais conhecidas do Evangelho, a mãe de todas as parábolas, como a definiu o Papa Francisco. O trecho tem 3 partes distintas. Na primeira, o relato da parábola, nos versículos 1 a 9. Na segunda, a razão pela qual Jesus fala em parábolas, nos versículos 10 a 17. E na terceira, uma explicação alegórica da parábola, nos versículos 18 a 23. Esta parábola situa-se num momento delicado da vida de Jesus, quando começava a desenhar-se o aparente fracasso da sua missão. Neste ponto, perguntamos-nos: por que parece o mal triunfar sempre? Por que é que o bem tem tanta dificuldade em criar raízes no mundo e no coração das pessoas? Dir-se-ia que a resposta da parábola é esta: tudo depende da qualidade do terreno sobre o qual a semente é lançada. A intenção principal, porém, não é tanto convidar-nos a perguntar que tipo de terreno é o nosso coração, mas antes encorajar os discípulos e a nós a anunciar o Evangelho na esperança de que haja, em algum lugar, terra boa, como dizia São Justino. Os obstáculos, a oposição e a rejeição que a palavra encontra podem levar-nos ao pessimismo. Pois bem, Jesus encoraja-nos a continuar a anunciar a palavra, confiantes na sua fecundidade extraordinária, prodigiosa, até ao 100 por 1. De facto, no solo palestiniano,
O máximo que se podia esperar era o 10 por 1 de um grão de trigo, uma espiga com 10 grãos. Segundo, o princípio capitalista do espírito. À pergunta dos discípulos por que lhes falas

pois àquele que tem será dado e terá em abundância, mas àquele que não tem, até o que tem lhe será tirado. É aquilo a que eu chamaria o princípio capitalista do espírito. Tal como o dinheiro corre para quem tem muito e desaparece dos bolsos do pobre, assim acontece no âmbito do espírito. Quanto mais tens, mais graça receberás. Quanto menos tens, por preguiça, negligência ou fechamento do coração, tanto menos terás. No domingo, muitos milhares de pessoas escutarão esta palavra nas nossas igrejas. Uma parte sairá enriquecida, a outra empobrecida. Mas ninguém ficará igual a antes, porque uma oportunidade perdida contribui para a esclerocardia espiritual, isto é, para o endurecimento do coração, que se torna cada vez mais insensível à palavra. E enfim, em terceiro lugar, a explicação alegórica da parábola. Vós, portanto, escutai a parábola do semeador. O evangelista atribui a Jesus a explicação alegórica da parábola. Na realidade, talvez se trate de uma aplicação sua à vida concreta da comunidade de Mateus. Podemos perguntar-nos, como é que o semeador espalha o trigo pelo caminho, em terreno pedregoso e entre os espinhos, em vez de o semear diretamente na terra boa? É preciso saber que na Palestina, primeiro se semeava e só depois se lavrava, para enterrar a semente. Esperava-se que o arado desfizesse o caminho marcado pelos transeuntes, levantasse as pedras e arrancasse os espinhos. Permiti-me acrescentar outro elemento alegórico. Neste caso, o que é o arado? Será talvez o da cruz de Cristo, que, escavando no nosso coração, o torna terra boa? Aliás, o arado era feito de madeira, com uma ponta de ferro. Nós iludimos-nos pensando que podemos evitar todo o sofrimento, contornar a cruz, mas temos de entrar no reino de Deus através de muitas tribulações, como lemos nos Atos dos Apóstolos, capítulo 14, versículo 22. Deixo-vos a tarefa de vos confrontardes com a palavra e de vos interrogardes sobre o tipo de terreno que é o vosso coração. Talvez a resposta nos deixe um pouco desolados. Que nos conforte, então, esta citação do dramaturgo irlandês Samuel Beckett. Sempre tentei, sempre falhei. Não importa. Tenta outra vez. Falha outra vez, falha melhor. Em conclusão, eis que o semeador saiu a semear. Jesus saiu de casa e sentou-se à beira-mar. Esta palavra encontrará alguns de vós enquanto desfrutais de um merecido tempo de descanso. Pois bem, Jesus virá também até vós. Encontrareis um pouco de tempo para o escutar? Não esqueçamos, contudo, que os semeadores são muitos. Atenção às sementes de joio que as mãos do maligno semeiam abundantemente no nosso coração, especialmente de noite. Façamos como a esposa do Cântico dos Cânticos. Eu durmo, mas o meu coração vela. Cântico dos Cânticos, capítulo 5, versículo 2. Por fim, recordemos-nos de que também nós somos semeadores. Todas as manhãs, antes de sair, abasteçamos a nossa pequena mochila para semear a boa semente por onde quer que passemos. Todos os dias são tempo de sementeira. Bom domingo e bom início da semana para todas e todos.